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0: 21h15.
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1: 21:30.
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0: 21h43.
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0: 22 horas e 13 minutos.
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2: 23 horas e 5 minutos.

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1: Agora abra sua Bíblia. Lucas 24, achou? O texto todo é a partir do 13. Mas eu quero ler o 28. Ouça. E chegaram à aldeia por onde iam, e ele fez menção de seguir viagem. Então os discípulos o constrangeram, dizendo: fica conosco, porque já é tarde e já declinou o dia. E Jesus entrou para ficar com eles. E aconteceu que, estando eles à mesa, tomando o pão, o abençoou e o partiu e deu aos dois discípulos. Abriram-se-lhes então os olhos e o conheceram, e Jesus então desapareceu. E disseram um para o outro: porventura não ardia em nós o nosso coração, quando pelo caminho nos falava e quando nos abriu as escrituras? E na mesma hora, levantando-se, voltaram para Jerusalém e acharam congregados os 11 e os que estavam com eles, os quais davam a grande notícia: ele verdadeiramente ressuscitou e já apareceu a Pedro. E os dois contaram o que lhes acontecera no caminho e como deles fora conhecido no partir do pão. Eu preciso da sua atenção, porque nós viemos aqui para ouvir a voz do Senhor, amém? Glória a Deus. Então eu queria que você curvasse a sua cabeça e falasse com Deus. Peça ao Senhor para falar contigo. Abra seu coração diante do Senhor.
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1: Feche os seus olhos e receba.
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A letra dessa música fala de alguém que chega diante de Deus e diz: não dá mais para viver assim, não dá mais para mentir, me torno uma porta aberta, escancarada para ti, sou a tua casa, podes entrar em mim e entrar em minha história. Na minha história velha podes dar um fim. Pego meu coração e desfaz todo o nó, esbagaço meu caráter e me reduz ao pó. Tira a força humana que me impede de cair prostrado, ó Pai amado, e fala na minha cara tuas verdades, que mesmo eu arrasado, eu vou continuar a te ouvir. Essa é o tipo de declaração que mexe com o coração de Deus, que muda radicalmente a história de uma pessoa. É um se expor diante de Deus, é parar de mentir, parar de se esconder, porque, como eu disse, de Deus não se esconde. E o texto que nós lemos fala de dois homens que estavam desistidos. Diga, desistido. Eles eram discípulos, não eram os doze do grupo dos doze principais, mas eram discípulos de Jesus, que não conseguiram entender, nem eles, nem os doze principais, os doze da primeira geração, João, Lucas, Pedro, Tiago, André, todos eles entendiam que Jesus estava vindo para inaugurar um reino terreno, para tirar Israel do domínio ou sob o tacão de Roma. E ele dizia: o meu reino não é deste mundo, o meu reino é celestial, é eterno. Ele estava dizendo que ele estava vindo para estabelecer o reino de Deus na terra, mas um reino espiritual, para que a partir das pessoas o reino de Deus se estendesse sobre a face da terra. Mas eles estavam esperando um rei humano, uma pessoa para resgatar Israel do cativeiro. E quando Jesus padece na cruz do Calvário, eles leem como derrota, e eles saem frustrados, eles abandonam tudo. Pedro depois chama os outros e vai pescar. Esses dois aí desceram de Jerusalém, esquecendo da promessa de que ao terceiro dia ele ressuscitaria, e aquele era a manhã do terceiro dia. Aliás, Jesus já havia ressuscitado, e eles já haviam recebido a notícia de que as mulheres foram ao túmulo e viram o túmulo vazio, e depois encontraram com o anjo que anunciou que Jesus havia ressuscitado. Eles estão estrada fora, desistidos. Quando a gente está desistido, a gente não consegue ver a alternativa, a gente não consegue ver as soluções. Eles estão frustrados. Quando a gente está desistido, a gente está frustrado, decepcionado, se sentindo enganado. Certamente eles se sentiam enganados por Jesus. A conversa não era outra, a conversa era aquela. E Jesus então se aproxima dos dois que estão estrada fora, encosta ao lado deles e começa a conversar com eles. E pergunta por que eles estavam assim, contristados. E eles dão uma resposta dura. Um deles diz assim: você é o único em Jerusalém que não sabe dos acontecimentos? Você não está sabendo de nada? Que absurdo você não saber! E aí começa a falar.
E daqui a pouco Jesus começa a expor para eles as escrituras. E começa a falar que era necessário que o Messias padecesse. Que aquilo era cumprimento das escrituras. E eles não conseguem entender, mas à medida que ele vai conversando com eles, vai trazendo alento no coração deles, vai devolvendo vida ao coração deles. Então eu quero parar aqui para dar uma dica: quando uma pessoa está em crise, quando uma pessoa está desistida, quando uma pessoa está passando por sérios problemas, primeiro, você precisa parar para ouvi-la. Dê atenção a ela. Permita que ela desabafe, permita que ela fale das suas dores. E é isso que acontece. Jesus vai conversando com ele, à medida que ele vai conversando, e eles vão abrindo o coração, vão falando da frustração, da decepção, da ferida. Jesus vai respondendo as indagações deles, até que depois ele diz: honestos e tardos de coração, isso é um coração que demora para entender as coisas, difícil para entender o que os profetas disseram. Porventura, não era necessário que o Cristo padecesse estas coisas e entrasse na glória? E aí ele, desde o livro de Moisés, ele foi explicando, à medida que ia andando, ele foi conversando pacientemente, ensinando a eles. Até chegar aos profetas, ele vai citando as escrituras. E o citar as escrituras, o recitar as escrituras, vai trazendo cura ao coração deles, porque vai trazendo alento, vai revigorando, vai devolvendo a vida, vai devolvendo esperança. A leitura da Bíblia é um poderoso remédio para cura. E ele vai explicando. Só que chega uma aldeia que tem uma bifurcação, eles vão para cá e Jesus vai seguir viagem. E eles ainda até agora não conseguiram detectar que é Jesus. Sabe por quê? Porque quando a gente está em crise, a resposta está perto da gente e a gente não vê. Quando a gente está desistindo, as respostas estão perto e a gente não consegue ver as respostas. Tudo que eles queriam era a presença de Jesus. E ele, Jesus está do lado deles e eles não percebem. E aí quando eles vão entrar para essa direção e Jesus vai seguir viagem, um deles fala com ele assim: fica conosco, porque já está tarde, já está escurecendo. Fica conosco. Eu quero fazer algumas aplicações aqui. Primeiro, você será esse tipo de pessoa, instrumento de Deus, para trazer alento ao coração dos desistidos. Você recebe, dê uma glória a Deus. Você será essa pessoa, porque o mundo está terrivelmente carente de pessoas que possam ouvir. As pessoas não ouvem mais. As pessoas não conversam mais. Eu fico zoando com vocês por causa do Facebook. A gente encontra 4, 5, 6 pessoas e estão na mesma casa, na mesma sala, mas cada uma com um celular conectado, falando com outros. Me desculpem. Fazer um selfie, em algumas ocasiões, é legal, é bacana registrar. Mas não dá para viver de selfie, gente. Abre o olho. Meu Deus. A gente está com uma geração muito rasa. E algumas meninas ainda fazendo poses sensuais para postar no Face. Selfie de poses sensuais. Eu até postei essa matéria no meu blog. Quem lê meu blog ou acessa o meu Face sabe da matéria. Você
é templo do Espírito Santo de Deus. Você será uma pessoa que, quando chegar ao lado das outras que estão aflitas, sofrendo, desistidas, você será essa presença de Deus que vai resgatar, que vai ouvir, que vai ministrar a palavra de Deus. Oh! Tem alguém vivo neste lugar para dar glória a Deus? Que não fica falando amenidades, jogando conversa fora, porque Jesus diz que os dias são maus e é necessário remir o tempo. Milhares de pessoas estão ao nosso redor, desistidas, aflitas, precisando da palavra de vida, da palavra de Deus, precisando de você. Quando o sonho se desfaz, cria-se um distanciamento geográfico ou emocional. Este afastamento funciona como um mecanismo de defesa, para que a pessoa consiga lidar, ainda que provisoriamente, com a perda. A dor e a desilusão impedem que se veja além dos fatos. Estados depressivos, de modo geral, produzem um retraimento que impede a pessoa de reconhecer e reinterpretar a situação. Robert Orr, em seu livro Liderança que Realiza, comenta 4 sentimentos que podem levar uma pessoa a desistir. Primeiro, depressão. Talvez por ter estabelecido alvos demasiados demais, ou demasiadamente elevados. Segundo, solidão. As exigências de tempo e a preocupação genuína a respeito de problemas reais o separou das pessoas. Terceiro, rejeição. Aqueles com quem ele contava não cumpriram com suas responsabilidades ou voltaram-se contra ele. Desânimo. Ele tem uma falsa avaliação dos seus talentos, dos valores da sua organização ou ministério, levando-o a crer que não serve para nada, que é incapaz, destituído de talentos e inadequado. Na verdade, o esgotamento atinge a pessoa nas suas várias dimensões: orgânica, social e espiritual. Estes fatores estão interligados e, desta forma, questões emocionais e espirituais misturam-se no território biológico do corpo. Podem aparecer sintomas psicossomáticos de todos os tipos, tais como dores de cabeça, dores generalizadas pelo corpo, resfriados e outras doenças frequentes, desânimo, cansaço, alergias, alterações de sono, alimentação e atividade sexual, enfim, alterações que indicam uma baixa na imunidade corporal. Socialmente podem acontecer conflitos, discussões, distanciamentos, a comunicação fica truncada e surgem os maus entendidos, polarizam-se as opiniões, pode haver uma rejeição da pessoa ou grupo que exclui os dissonantes. Os sentimentos apontados por Robert Orr aparecem no relato de Lucas. Os discípulos em abandono de ministério estavam depressivos. A irritação na fala de Cleopas denuncia isso quando ele diz: você é a única pessoa em Jerusalém que não está entendendo o que está acontecendo, que não sabe de nada. Eu acho que é dali que saiu a frase: sabe de nada, inocente. Eles estavam depressivos e desanimados, sentiam-se solitários, pois embora eles mesmos tenham se isolado, ficou o vazio que só é suprido pela comunidade. A rejeição acontece interna e externamente. O escândalo da cruz foi tremendo.
é possível que eles tenham se sentido traídos por Jesus. Queridos, preste atenção. Quando se está cansado, com sono e com fome, é comum que se cometam erros. Os discípulos distanciaram-se da comunhão dos outros. Pare para pensar. Se estava anunciado que no terceiro dia era a ressurreição, era o terceiro dia, e eles haviam ido embora, haviam desistido. Eles precisavam estar junto com os outros. Então, muito cuidado. A comunhão traz cura. A comunhão nos fortalece. A comunhão nos revigora a fé. E você já notou que toda pessoa que está passando por problema, primeira coisa que ela faz? Distanciar dos outros. É um laço do inimigo. Distanciar a pessoa. Não é assim? A tendência da gente é ficar distante, é se isolar. Então abra teu olho em nome de Jesus. É por isso a importância da célula. Agora eu dou uma palavra para os líderes. Quando você percebeu que o discípulo sumiu, faça como Jesus fez. Ele sabia que dois estavam na estrada indo embora desistidos. Ele foi lá e aproximou-se deles e ministrou cura ao coração deles. Não chegou brigando, não chegou esturrando, não chegou dizendo que eles não tinham fé. Ele faz perguntas para entrar no problema deles. E eles começam a falar. E depois ele dá uma chamada e diz: vocês demoram demais para crer no que os profetas proclamaram. Mas agora ele pacientemente começa a ensinar, a explicar detalhadamente. E à medida que ele fala, entra vida no coração deles. Você sabia que só em você parar para ouvir uma pessoa contar a história dela, já traz alívio e traz cura. Termina, ela diz assim: estou aliviada. Não é assim? Estou aliviada. Os homens, quando estão solteiros, estão querendo conquistar uma mulher, eles fazem isso muito bem. Porque toda mulher depois fala assim: meu Deus, ele mudou. Ele me ouvia tanto. A gente conversava tanto, falava sobre tudo, ele tão paciente, dava todas as respostas, era tão atencioso. É porque, minha filha, a única parte que ele podia tocar na sua vida naquela época era seu coração, era nas suas emoções. Por isso que ele dava toda aquela atenção. E Jesus vai andando com eles e vai ministrando a eles. E o coração deles começa a arder. Eu quero parar aqui essa ministração hoje, porque eu não quero cansá-los. Se seu coração parou de arder, é hora de se posicionar diante de Deus. Porque se tiver na presença de Jesus, o coração tem que arder. Queria que você ficasse em pé.

essa canção ministrar o seu coração, eu queria que você saísse do seu lugar e viesse ao altar diante do Senhor dizendo: retomei minha vida, retomei meus sonhos.

0: Essa é uma, é mais uma das músicas do nosso CD. Não desista. Olha para quem está do seu lado e diga: não desista. Não desista. Um soldado não foge da luta. Diga: lute. Um soldado não foge da luta. Lute, vai. Está muito fraco esse lute. O Senhor vai te ajudar. De novo.
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0: A noite já termina. De novo.
1: Lute.
0: O dia vai raiar.

0: aqueles discípulos estavam caminhando com corações tristes e desistidos. Mas diante da palavra ministrada, eles foram renovados. Quem foi renovado aqui hoje? E agora, com brasas vivas e ardentes, eles voltam para Jerusalém. Se você saiu de casa, volta para casa. Se você brigou, vai consertar. Se você tinha desistido, recomece. Eles voltam e vão se encontrar com os discípulos. E os discípulos dizendo: Ele ressuscitou. E aí eles contaram: Ele esteve conosco. Uau! Jesus não tinha encontrado com os 11, que eram os da primeira geração, e encontrou com esses dois. Talvez no momento que você menos espera. Primeiro eu quero dizer para você que Jesus conhece toda a sua dor, toda a sua guerra, todo o seu sofrimento. E quando Ele encontra os discípulos, Ele devolve a vida, Ele devolve a paz, Ele devolve a esperança, porque na presença de Jesus ninguém pode permanecer do mesmo jeito. Ninguém! A morte vai embora, porque Ele venceu a morte. A doença vai embora, a angústia vai embora, a tristeza vai embora, a depressão vai embora, a desesperança vai embora. A presença de Jesus faz arder o coração, e eu declaro: a presença de Jesus está ardendo já o seu coração. Está ardendo o seu coração. Está queimando, queimando, queimando o seu coração. Põe a mão no seu coração, hein? Feche seus olhos. Repita comigo assim: Senhor Jesus, muito obrigado.
1: Muito obrigado.
0: Por vir ao meu encontro.
1: Por vir ao meu encontro.
0: Eu preciso de ti.
1: Eu preciso de ti.
0: Eu preciso do Senhor.
1: Eu preciso do Senhor.
0: Eu preciso viver.
1: Eu preciso viver.
0: Eu quero ser feliz.
1: Eu quero ser feliz.
0: Senhor Jesus.
1: Senhor Jesus.
0: Eu não quero ir para o inferno.
1: Eu não quero ir para o inferno.
0: Eu não quero que a minha vida seja destruída.
1: Eu não quero que a minha vida seja destruída.
0: Entra na minha vida.
1: Entra na minha vida.
0: Transforma.
1: Transforma.
0: A minha vida,
1: a minha vida.
0: Liberta,
1: liberta
0: a minha vida.
1: Minha vida.
0: Eu abro a minha boca
1: para confessar.
0: Eu faço
1: agora
0: uma aliança
1: com o Senhor,
0: para que sejas
1: o meu Senhor,
0: o meu Salvador.
1: Entra na minha vida.
0: Escreva o meu nome
1: no livro
0: da vida, e me livra
1: da condenação eterna.
0: Faça
1: morada
0: no meu coração.
1: Entra
0: na minha vida.
1: Eu te confesso:
0: tu és
1: o meu Senhor,
0: o meu Salvador.
1: Continue com os olhos fechados.
0: Que o Senhor te abençoe, que o Senhor te guarde, que o fogo do Espírito de Deus esteja constantemente na sua vida, que o Senhor manifeste a sua glória sobre ti, e que o Senhor frustre todo o laço do diabo contra a sua vida. Mando embora as enfermidades, mando embora todo o mal, em nome de Jesus, e te declaro coberto pelo sangue de Jesus. Vá em paz e tenha uma semana de vitória, em nome de Jesus.
2: Pessoal do coral, fica aqui que é para entregar os CDs para vocês. Pessoal do coral.

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1: Vinte e três horas e 50 minutos.

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1: Meia-noite e 3 minutos.

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0: Meia-noite e 40 minutos.
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0: 1:18.
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1: Uma hora e 35 minutos.
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1: Uma hora e 52 minutos.
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0: 2 horas e 10 minutos.
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2: 2:33.
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4: Agora sim, vamos lá, todo mundo assim.

0: 3:05.
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1: 3 horas e 26 minutos.
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3: 4 horas e 4 minutos.

4 horas e 25 minutos. 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

0: trabalha na nossa família, na nossa casa, no nosso ministério. Oh, Senhor, restitui a vida dos teus filhos, Senhor. Restitui. Glória a Deus. Glória, glória, glória, glória a Deus.
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1: Essa música fala sobre fé, fé de três jovens judeus. Muitas vezes a gente pensa que fé é assim, ah, eu tenho fé para ser curado, tenho fé que vou ganhar isso ou aquilo, mas não é assim que funciona. Fé é independente de circunstâncias. Se eu preciso ver alguma coisa, aí vira constatação. Fé tem que ser baseada unicamente em João 11, que diz: eu sou a ressurreição, a vida, aquele que crê em mim, ainda que morra, viverá. Sadraque, Mesaque e Abednego ofereceram o corpo, mas não podiam perder o seu caráter. Falaram: pode queimar o nosso corpo, mas não pode queimar a nossa esperança de ver Jesus. E se tornaram cristãos à prova de fogo. Escute.

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1: 5 horas e 2 minutos.
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pelo dom que me deste. Ó Senhor, por onde eu passar, eu irei levar esta mensagem através desta viola.

no braço desta viola, ouça o que eu vou falar. Ao escrever estes versos, a vocês eu confesso que comecei a chorar. Havia uma fazenda, um casal de fazendeiros muito ricos e ateus, que de Deus não quiseram acreditar. Mas nem sempre a gente entende quando este Deus quer trabalhar. De repente naquela fazenda tudo começou a mudar. Através do seu filho e de sua perseverante oração, que o plano de salvação chegou naquele lar. Meus queridos irmãos, é no repique desta viola que essa história eu vou contar.

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1: 6 horas e 28 minutos.
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4: 7:14.
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3: 7:32.
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5: Você que há muito tempo espera por um milagre, abra suas mãos e receba agora, em nome de Jesus.

0: 7 horas e 50 minutos.
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Você pode contemplar nesse dia o poder de Deus aqui nesse lugar. É a misericórdia, é a graça do Senhor que te levanta e pode operar um milagre na sua vida. Você crê nisso? Se você crê, diga: eu creio, Senhor, que toda a minha vida pode ser restaurada, pode ser transformada por causa do teu amor. Abra seus lábios, igreja. Exalte-me.

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0: 8:18.
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2: Aqui na Galileia começou o plano perfeito do Senhor. Incrível. Nasceu em Belém, veio para Nazaré, escolheu morar aqui.

meus cabelos, gostaria de ter cantado e ter louvado assim, Galileu. Para ele foi destinada uma morte de cruz. Mas quando o colocaram na cruz, ele falou: não, não, não, peraí, olha, faz o seguinte, inverte. Eu não sou digno de morrer igual meu Senhor. Vocês não estão entendendo o que aconteceu comigo. Eu era um pescador, eu era uma pessoa que morava aqui na beira da praia, eu era uma pessoa que não tinha futuro.

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0: 8:56.
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1: Bom dia, senhoras e senhores. Bom dia, minha família eunapolitana. É um prazer imenso, meu pai, voltar a essa emissora e pisar aqui nesse solo tão seguro que a gente pode levar essa mensagem até os senhores. Meus amigos de Eunápolis e cidades circunvizinhas, zonas rurais, é um prazer imenso dar um bom dia a todos vocês neste manhã de domingo, dia 22. Só Deus que possa confortar aos nossos corações e, acima de tudo, levar alegria e esperança àquele que não tem. Só o Senhor que possa passar o seu manto sagrado em todos território e levando alegria, levando amor e levando a paz no coração de cada um de vocês. Só Deus que pode dar força, dar esperança e, acima de tudo, para você continuar sonhando e seu sonho será realizado. Só o Senhor que possa ser digno de tudo isso e muito mais em sua vida. Porque sua vida é uma vida abençoada por Deus e, acima de tudo, o manto sagrado dele está com você. Só o Senhor que possa, neste momento, guiar os seus caminhos por onde você vai passar. Deus vai tirar todo espinho, todas as barreiras e vai continuar com a luz sempre acesa para você guiar e refletir a sua imagem naquela lâmpada e seguir. Pai, muito obrigado por mais um dia, muito obrigado por todos os dias que vêm pela frente, assim se o Senhor permitir, todos nós estar na face dessa terra. Só o Senhor, meu Pai, que é digno, e só o Senhor que é dono, e só o Senhor que possa aconselhar cada um de nós. Muito obrigado a todos vocês. Bom dia nesta manhã de domingo, aqui pela 104 FM Vida, levando a mensagem, o amor, o carinho e, acima de tudo, a responsabilidade a cada um de vocês. Bom dia.
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0: 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O orgulho tomou conta do meu ser.
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O nosso Pai nos ama. Por isso, mais uma vez, meditando e cantando, quem ama, canta. E quem canta, reza duas vezes.

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1: Bom, meus amigos, o programa hoje está bem suave, bem tranquilo. A minha caixa vai pagar para você hoje 100 reais, o meu cofre 100 reais. E as perguntas que nós temos que pagar 10 reais, tá bom? Eu continuei devendo 10 reais a uma amiga, né? Que Senna está de férias. Assim que Senna chegar, eu estou passando para ele, tá bom, minha amiga? Mas estamos aqui, né? Quer dizer, hoje nós vamos receber a visita de Marcelo, né? Aqui hoje, né? O cunhado de Marquinho, o pretendente da minha secretária, né? Tá vindo aqui hoje, né? Então, eu não sei nem como começar o programa sem falar desse pessoal, entendeu? Então, tá vindo aqui hoje, né? O cunhado de Marquinho. Eu quero que em Itapebi a rádio esteja no ar lá e a pessoa tá ouvindo, né? E depois, o Marquinho não pode chegar em Itapebi. Esse que é o problema, entendeu? Marquinho hoje, Tavinho hoje, não pode ir para Itapebi, porque a casa vai cair, viu? Então, seu cunhado está chegando aqui, né? Não tenho nem palavras para isso, né? Mas estamos aqui, né? Com o programa, né? Estou deixando gente aqui dentro bem nervoso, tá vendo? Tá nervoso, não tá? Pois é, não tenho culpa não, isso aqui é um programa de rádio, viu? Faz suas coisas erradas, não fala pra mim não, porque eu coloco no ar, né?
2: Não entendi.
1: Não, você não vai entender.
2: Não entendi nada aí.
1: Não, você não vai entender não, porque...
2: Você é problemático mesmo.
1: Eu sou problemático.
2: Você é problemático, meu
1: velho. Eu sou sim,
2: rapaz.
1: E muito, né?
3: Então, será que não é o nome dela?
1: Não, e Marquinho... Ixi, aí eu falando aqui, é Marquinho... Pior que Marquinho tem dois cunhados. Tem um aqui e tem outro lá em Léus, né?
4: É
1: mesmo,
5: João. Não, né? O de Léus não é cunhado, não.
1: É o quê?
5: Como é que diz? Ele é...
1: Bom, como é que é? O de Léus é o quê?
5: Se o de Léus como é que diz? É sogro do rapaz.
1: Qual rapaz?
5: Oxe. Não é do Cacau?
1: É do Cacau, é. É.
5: É sogra. Eu me perdi toda.
4: É,
5: ele é sogra de Pedro. Olha, eu soltando o nome de Pedro já aqui.
1: Pedro.
5: Ele é sogra de Pedro. Vai ser o quê de Marquinhos? Marquinhos é o quê dele?
1: Ah, Marquinhos vai ser o enteado dele.
4: Não.
1: Rapaz. Hã? O enteado?
5: O cunhado não, porque se é mãe. Não, com cunhado não.
1: Não,
4: Para com isso, mano.
1: Marquinho vai ser. Marquinho vai ser enteado dele. Porque Marquinho vai casar com a sogra dele, não é isso? Então é o enteado dele. Viu, Marquinho? Ô, Pedro, nós estamos aqui falando de você, tá bom? Marcelo, pode vir pra cá, que a moça veio bem arrumada, tá com perfume, você nem imagina, pra conversar com você. Eu vou botar vocês dois numa sala reservada ali, vocês batem papo, tá bom? Hoje o programa é de vocês dois. Se você trazer assim uma... Como me dá um nome? Rosas vermelhas
5: rosas
1: pra jogar...
5: Rosas vermelhas não, pode trazer alguma coisa pra me comer, que eu tô com fome.
4: Oh, ela
1: confirmou, você tá vendo aí? Rapaz, passa na padaria, compra um bolo, ela gosta de bolo, viu? Isso. Compre um bolo, a padaria pra ela, traz um suco pra ela e pronto, viu? Não é isso? Na padaria toda não. Um bolinho, um suco, pode trazer, você vai conquistar o coração dela, tá bom? Olha, meu povo, bom dia a todos vocês. Vamos pegar o bom dia da minha bancada. Bom dia, Rafaela.
5: Bom dia.
1: Bom dia. Não tem.
5: Rapaz, vamos esquecer o meu nome.
1: Eu esqueci seu nome.
5: Railane.
1: Bom dia. Bom dia, Marquinho.
4: Bom dia, João.
1: Bom, a Railane, desculpa, viu, que deu um branco aqui hoje, viu, que... É culpado quem? Marquinho e Rafaela.
5: Eu não tenho nada a ver com isso.
4: Eu também não.
1: Marquinho vai ser tiado de um e cunhado de outro. Eu não tô entendendo não, viu, Marquinho? Quem não tá entendendo sou eu. Você na rádio arrumou duas pretendentes, né?
5: Vamos ter que fazer o quadro Desencalhe Comigo aqui, porque oh, só fala de... Só fala de relacionamento, seu João, você tá doido.
4: Qual é o nome?
5: Desencalhe Comigo.
6: Pelo menos esqueceu um pouquinho da parte dos corpos.
4: Tu viu aí, ó? Qual é o nome?
1: Escreve aí esse programa Desencalhe Comigo.
4: É mesmo? Também com você, João?
1: É, Desencalhe Comigo, né? É o nome do programa?
5: Isso, aí você vai arrumar um pretendente pra Marcelo. E um pretendente pra todo mundo que estiver precisando. Sim.
1: É mesmo?
4: É a bancada toda.
5: Não, vai estar trazendo uma mulher e um homem pra desencalhar. Não é comigo.
1: Ah, não é com você, não?
5: Não.
6: É tipo num quadro, vai dar namoro,
5: isso.
6: Né?
1: Desencalha Comigo.
5: Isso.
1: Escreve esse nome aí que nós vamos começar a trabalhar com ele. Desencalha Comigo.
4: Mas o perfil da mulher, como tem que ser?
1: Hã?
4: Tem que ter o perfil.
6: Isso.
1: Ah, o perfil? É. A mulher bonita, simpática, que sabe
6: que
1: conversar.
6: Hã? O que você tem contra as feias?
1: Não, eu não falei nada de feia aqui. Vocês põem palavras na minha boca.
5: Não, não tem que ser a mulher bonita. Mas o senhor falou que tem que ser bonita.
1: É. Exato.
4: Aí é só apagar a luz, não tem problema.
1: Marquinho não existe, viu? Marquinho deixa essa bancada, né? Maravilhosamente bem, né? Mas é bom assim, né? Descontraído o dia, né? A gente brincar, né? Trazer alegria ao povo, né? Seu pretendente daqui a pouco tá chegando, viu? Com rosas. Desencalha Comigo. Eu vou ter que perde você, vocês bate papo.
5: Para,
1: né?
5: Ser pretendente, tem que aceitar meus 7 filhos, que eu tenho 7 filhos.
4: Oh, meu Deus do céu.
1: Oxê!
4: Aceitava até 20.
1: Se lascou. Você tem 7 filhos?
5: 7 filhos.
4: Foi mesmo?
1: Você tá brincando?
4: Rodó.
1: Eu te conheço, tem o quê? Uns 3 anos, né, que eu te conheço, né?
5: Tem mais.
1: Tem mais que eu te conheço?
5: Tem.
1: E você tem 7 filhos, eu não sabia?
5: 7 filhos.
1: É mesmo? Eu já vi uma criança no escritório, mas não sabia que era seu filho, não.
5: 7 meu filhos. Deus. Agora pra pessoa me aguentar, tem que aturar meus 7 filhos.
1: E aí, Marquinho? Fala pra mim aí.
4: Rapaz, pai, ó.
1: Hã?
4: Quem quer a mãe também quer os filhos.
1: É?
4: É.
1: Mais 7?
4: Oxi.
5: É, tudo bebê.
1: Jesus.
4: E aí, João?
1: Rapaz, tem uma pessoa que eu conheço, tem 8 filhos.
4: É mesmo, João?
1: 8.
5: Ui. Ganhou de mim.
1: Ganhou. Eu conheço uma pessoa que tem 8 filhos. É um time de futebol já.
4: É mesmo, João?
1: Um futebol society, né? Que é 4 pessoas, tem 4 reservas, né? Então eu conheço uma pessoa que tem 8 filhos. Mas vamos falar, fazer o programa, né? Vamos deixar. Que é isso? Que é isso?
4: É o quadro, começou agora.
5: Começou.
1: Desencalha com Rafa?
5: É. E com João Pestana.
1: Não entendi.
4: É a bancada toda agora.
5: É um programa pra vocês desencalhar com a Deselha.
4: Pra você, não.
1: Ô Zélia, bom dia, minha amiga. Lembrar seu nome aqui, Desencalha Comigo. É um quadro novo que Dona Rafaela criou no programa aqui, viu? Desencalha Comigo, né? Então, não, desencalhe com Rafaela. Eu não, eu sou João Pestana, né? Tô tranquilo, tem compromisso, né? Não posso estar desse jeito, né?
5: Poxa, mas o programa é pra desencalhar a pessoa com outra pessoa, não tem nada a ver comigo, não.
1: Não entendi.
4: Então não vale, não.
5: Não tem nada a ver comigo.
1: Você falou desencalha comigo.
5: O nome do programa.
4: Ó, pra Rafa. Marcelo tá sofrendo, vai dar em quarto.
1: Marcelo, vem logo aí que a hora passa rápido, viu, meu filho? Ó, G920, né? Se você não vir, você não vai ter muito tempo de conversar com a Rafa. Ah, sim, você falou que leva pra almoçar hoje, né? Ah, bom. Então você pode vir mais tarde, não tem problema, não.
4: Patrão,
1: já pega ela, né? E leva pra churrascaria. Né?
5: Tá lembrando de churrasco que o senhor prometeu e não cumpriu?
4: Eu não entendi. Ai? Eu não entendi o que
5: tá lembrando de churrasco por quê?
6: Diga o nome dela.
1: Eu não entendi agora, não.
4: Qual é o nome dela?
1: Quem
5: tava ouvindo semana passada sabe.
1: De quê?
5: Que o senhor prometeu fazer um churrasco pra gente aqui.
1: Aqui na rádio?
3: É difícil.
1: É difícil.
5: Não é, não.
1: Aqui é difícil, tem que trazer churrasqueira, tem que trazer calvão.
5: Hã? O seu carro cabe tudo.
1: Mas eu não tenho a churrasqueira de alumínio.
5: Era só falar que eu arrumava.
4: A lajota? Tem dois blocos aí.
5: Não tem dificuldade, o senhor está procurando dificuldade.
1: Rafaela, aqui é um programa de rádio. Você já cria um programa Desencalha com você, com Rafaela.
5: Não.
1: E é como o programa?
5: Desencalha comigo, mas é com todo mundo.
1: Não entendi. Desencalha comigo é todo mundo. Não entendi,
5: todo
1: não.
5: Todo mundo pode participar. Mulher e homem vão se desencalhar. Eu não tenho nada a ver com isso.
4: É mesmo, Rafa?
5: Sim, sim.
1: E você tem 7 filhos?
5: 7 filhos.
1: É mesmo, Rafa? Dá pra você falar a idade deles?
7: Ah, tem gostando,
5: pô. 1, 2, 3, 4, 5, 6, 7.
1: Ué, é uma escadinha? Todo ano um? Jesus.
5: Tá repreendido.
4: É 7, é, rapaz?
1: 7 filhos? Rapaz, é complicado, viu? Mas é a vida, né? É, a minha caixa paga R$100, o meu cofre paga R$100. Tem alguma pergunta pra botar no ar, minha filha? Tem, coloca uma pergunta no aí, coloca aí. Coloca uma pergunta no
6: eles
1: aí.
6: Eles podem responder?
1: Não, sim, Marquinho sim. E Rafaela hoje é proibido tudo.
5: Ah, não, mas o senhor falou que podia.
4: É, foi.
5: Já abaixa o churrasco.
1: É mesmo. Eu falei que momento que podia.
5: Agora. Eu já tô chateada aqui por causa do churrasco.
1: É.
5: E aí o senhor não vai deixar responder as perguntas?
1: Domingo que vem agora é quando mesmo? Bora olhar aí, que aí eu vou fazer um compromisso diferente com vocês,
6: é
1: tá
6: 30.
1: Bom?
6: Pronto,
1: é 30? Domingo é 30? Então nós vamos fazer domingo. Tá.
6: Oi, domingo. Já comemora meu aniversário, faz o churrascão todo. Meu aniversário é segunda.
5: Sim, vai, fala. Deixa ele completar aqui, vai.
1: Oi, tem um trem de ferro, hoje tem tudo dentro do estúdio. É, vamos fazer o seguinte. Vamos tocar uma música que
5: não,
1: eu vou pensar aqui.
5: Não, toca não, vai falar logo.
4: O quê?
5: Ele disse que ele tem um acordo com a gente.
1: Toca uma música. Eu falo em off aqui o acordo.
5: Por que não fala ao vivo?
1: Não.
5: Porque eu prefiro que todo mundo saiba.
1: Não.
4: Não.
1: Vai. Toca uma música aí que esse programa tá muito fuleiro, viu?

0: Bom, meus amigos, bom dia mais uma vez, né? São 9 horas e 29 minutos para vocês agora, né? Na 104 FM, nós estamos fazendo aqui um programa para vocês, um programa alegre e descontraído, tá bom? É, minha caixa paga R$100, meu cofre paga R$100, né? Aí tem um áudio para colocar no ar, coloca aí que a dona Rafaela, né? Que, como é que é?
1: Qual é?
0: Desencalha comigo. Desencalha com Rafaela, né? Você tem alguma pergunta para botar no ar, minha filha?
2: Charada sim.
0: Charada tem, coloca aí. Coloca o áudio. Saiu,
3: não? Uma vez estamos aqui em Juca Rosa. Bom dia, mais uma vez estamos aqui em Juca Rosa, assistindo seu programa. É Lourdes, mas é Vilásio é o meu pai. E aí ele já está aqui, ó. Já bem observando tudo que está falando aí, quando ele ouviu esse programa aí, quer desencalhar comigo, ele já está aqui de interesse. Ele disse que tem 82 anos, mas ele ainda quer casar.
0: Desencalha com Rafaela. Já tem um pretendente com 80 e poucos anos, viu, Rafaela? Eu tenho que saber o nome dele pra soltar aqui no ar.
4: É Vilásio.
0: Tão bronze, é Vilásio. A dona Rafaela tá aqui. Desencalha comigo com Rafaela, viu? Então o programa tá. Nós vamos colocar esse quadro no ar, Desencalha Comigo, é uma coisa até boa, né? Tem tantas pessoas em Onápolis que não tem namorado, não tem namorada, não é isso? Então, vamos trazer aqui para o estúdio, né? Para a gente poder trazer essas pessoas e falar assim, ó, Desencalha Comigo. Não é Silvio Santos, não, que canta comigo, né? Tem Amor ou Amizade, Silvio Santos criou isso.
4: Tem, um vai programa dar muito... namoro.
0: Vai dar namoro, né? Então, tem vários. Agora aqui, Desencalha Comigo, com Rafaela, não tem ainda, não. Vai ser aqui na 104 FM, Marquinho já falou que está escrevendo, é o pretendente, né, Marquinho? É. Mas a Rafaela tem 7 filhos, você suporta?
5: Não, é muito minha amiga, Rafa.
0: É muito sua amiga?
5: Eu quero uma aposentada, viu?
0: Hã?
5: Eu quero uma aposentada.
0: Uma aposentada? É que você vai dar comida a 7 filhos. Ah, uma mulher e mais 7 filhos, né?
5: Eu tenho coragem de dar.
0: É difícil.
4: Não não.
0: É difícil. Zélia, ó, um beijão. Um beijão, meus amigos lá de...
5: Quem é meu patrão?
0: Da Colônia, muito obrigado, vocês estão aí curtindo nosso programa. Aqui do Arnaldão, muito obrigado. Vocês aqui do Thiago de Melo 1 e 2, muito obrigado. Lá, Juquinha de Açúcar, né? Hoje, né, estamos lá em Juquinha de Açúcar, né? Entramos lá de Juquinha de Açúcar, lá eu napolitano, né? Nós estamos aqui. E se você quiser ligar pra gente, olha, é o 981-27-5280, tá bom? Pode ligar, mande sua mensagem, nós colocamos no ar, tá bom? Então, estamos aqui, nós estamos aqui no Estela Reis também, né? Muitas pessoas ouvindo a gente, que é na UBS 3, né? E nós tem lá no Gusmão, né? Muita gente ouvindo, e tem um ouvinte assim, acesa, que é a Zélia, né? A Zélia, todo dia, tá ligado na 104 FM, e nos domingos ela tá no calor do pestano aí, curtindo essa programação que nós fazemos aqui, viu? A minha caixa paga R$100, o meu cofre paga R$100, e dizer a vocês, Desencalha Comigo com Rafaela. Esse vai pegar.
5: Já pegou?
0: Já pegou? Já tem um pretendente de 85 anos, né? Muito bom, tá? Vem. Coloca aí uma pergunta no ar, minha filha, para nós brincar. Vai lá. Olá, Marquinho. Bora ver.
5: Bora, vou ganhar.
0: Bora.
4: Marquinho pode falar?
0: Não, Marquinho
5: sim,
0: não.
5: Com certeza.
0: Não,
5: falar.
0: Não, Marquinho não. Vai. Solta aí.
4: Se ele falar, eu não tenho culpa.
0: Tá bom. Mas ele não leva, não.
4: O que é o que é? É surdo e mudo, mas conta tudo.
5: Eu sei. O sino?
4: Não.
0: Não. Já Marquinho, fica quieto. É para os ouvintes, Marquinho. Vamos, como é que é? O que é?
4: Surdo e mudo, mas conta tudo.
0: Surdo e mudo, mas conta tudo. Tá pesquisando já. O Marquinho, você não
4: pesquisou
0: existe.
4: Pesquisou mesmo,
0: não.
4: Pesquisou.
0: Você não existe.
4: Não fala, não.
0: Você não existe, viu, Marquinho?
4: Deixa para os ouvintes.
0: Esse aí é rápido no dedo, quando você tá lá, já sei o que que é.
5: Rapa. Surdo e mudo,
4: mas conta tudo.
0: Surdo e mudo, mas conta tudo. Pronto. Ó, meus ouvintes, vale R$10, tá bom? Entra aí no...
5: É,
0: no
5: minha, pro...
0: Hã?
5: É 20?
0: Não, é 10. Fica
5: eu
0: quieto.
5: Eu acho que é um...
4: Não fala.
0: Fica quieto. Que Marquinho afobado é esse, hein? Você nasceu 7 meses, Marquinho?
4: Se ele falar ou não, ele não vai
5: ganhar. Não, foi 9, mas...
0: Minha amiga, vamos falar as pessoas que estão na live, né? Que acaba esquecendo, né? E fica aqui, meus ouvintes, tem que falar o nome deles.
4: Salomão, Pedro, Salatiel e Netinho.
0: Pronto, um bom dia para todos vocês. Salomão, Pedro, Salatiel e Netinho. Muito obrigado a todos vocês que estão aí curtindo nosso programa em casa, né? Levando assim a alegria a vocês e se divertindo com vocês, né? Pode colocar piada no ar, nós vamos ler a sua piada aqui, colocar no ar. Só você que da sua família que não pode acertar, tá bom? Mas o resto pode participar, viu? Bom, o programa é feito assim de auditório. O que é feito de auditório? É um programa, nós fez aqui o show de calouro, foi muito bom, né? Ouvinte, vamos lá, vamos lá. Bom dia. Bom dia.
1: Bom dia, a pergunta é um livro.
0: É o quê?
4: Um livro.
1: Um livro?
0: Não diga, você acertou? Ela acertou?
4: Acertou.
0: É um livro? Pega o nome dela, R$10. Ó, culpado é você, que eu tenho que pagar. Viu? Viu? Tá bom, minha amiga. É um livro, né? A pergunta foi feita de um livro. Você passa para ela aí o telefone seu, o pix seu, pra gente passar o dinheiro. Segunda-feira cedo, tá bom? Um beijão no coração de você e muito obrigado pela ligação, tá bom? Então, aí, coloca mais outra no ar aí. Coloca.
4: O que é o que é? Nasce branco, fica verde, depois fica vermelho e acaba preto.
5: Eu sei.
4: Não.
0: Eu sei.
5: Eu sei também.
0: Eu também sei.
4: Fala.
0: Eu
4: sei.
0: Eu falo?
4: Fala.
0: Urubu.
4: Não.
5: Eu ia falar também urubu.
4: E o urubu fica vermelho?
5: Não, mas ele nasce branco.
0: Nasce branco?
4: Sim, mas a pergunta é, nasce branco, fica verde, depois fica vermelho e acaba preto.
5: É o que, preto?
4: Não, você vai pesquisar.
0: Não, não pesquisa não, Marquinho.
4: Não pode falar, Marquinho.
0: Marquinho, fica quieto. A mulher já acertou, é um livro, nós vamos pagar R$10 para ela. Olha, gente, o meu cofre tem aqui R$100 e minha caixa tem R$100. Eu tô errando tudo hoje, viu? Olha, é R$100, R$200. Nós vamos pagar aqui, viu? Para vocês, viu? Vem lá, a mulher vai ganhar de novo, será? Meu Deus do céu. Alô, bom dia.
2: Bom dia, aqui é Maria José do Itapuã.
0: Certo, minha filha.
2: A pergunta é calabião.
4: Camaleão.
0: Não. Não.
2: O João Castanho.
0: Fala, meu amor.
2: Eu ganhei daquela vez. Deixa aí no, na rádio que Cena me entrega.
0: É que Cena tá de férias. Deixa o Senna voltar.
2: Ele chega no dia 26.
0: Eu já deixo pra ele aqui. Pode deixar,
2: sim,
0: viu?
2: Deixa.
0: Tá bom, meu amor. Muito obrigado. Deus te proteja. Olha, gente. Alô.
6: Bom dia.
0: Bom dia.
6: Bom dia. É café.
4: Acertou.
0: É o quê?
5: É o quê?
4: Café.
6: O café.
0: Café. Café.
4: Ele nasce branco, fica verde, depois fica vermelho e acaba preto.
5: Quem mostra o café branco?
0: Não. A mulher acertou. Pega aí os dados dela aí. Não. Café? É errado, né, Marquinho?
5: Branco?
4: Não, não. Ele nasce branco.
5: Aonde? Me prove.
4: Eu coloca não sei.
5: Ou é aqui, café branco. Deixa eu ver.
4: Ele nasce branco.
5: É. Aonde nasce branco?
4: No pé?
5: Não, ele nasce verde.
4: Nasce branco, fica verde, depois fica vermelho e acaba preto.
0: É, até o vermelho, ele fica vermelho.
5: Preto,
0: é.
5: Mais branco?
4: Foi pesquisar.
5: Olha, tá falando grão, né?
4: É, o grão.
5: Ah, mas você explica então.
4: Ué, se eu falar grão, todo mundo vai saber.
5: Mas aí tem o arroz, tem a soja.
4: Mas o arroz não fica assim, não fica preto no final, só se queimar, né?
5: Eu queimo demais.
0: Ah, você queima, Marquinhos?
5: Não,
0: Marquinhos queima, eu não sabia, meu amigo. Um menino bacana que eu gosto, mas queima.
4: Queima, rapaz. Muito, ainda
0: não, isso declarando no ar. Esse que é o problema. Marquinhos queima.
5: Não, o arroz,
0: é com nós.
5: O arroz, para de rir.
0: Bom, eu não tenho culpa. Você soltou no ar que você queima, né? Então...
5: Eu falei isso.
4: E você ele falou que queima muito.
0: Não, e para. Muito!
5: Para, para.
0: Marquinho, foi, domingo não vai ter churrasco só por isso. É né? Então, não queima. Não. Marquinho não queima. Marquinho.
4: O Rafa que vai fazer o arroz. Hã? Marquinho queima.
5: Não?
0: Não? Então tá bom, rapaz. Eu não tenho culpa das pessoas, né, Marquinho? Falar que você queima, né?
5: Não, não,
0: tenho
5: culpa. Eu não queimo nada, irmão.
0: Não?
5: Não muda de assunto.
0: É?
5: Não é problema, viu, irmão?
0: Eu quero saber cadê o Marcelo, pretendente da dona Rafaela. Vai chegar aqui meu hoje cunhado. No estúdio? Não vai. Cadê, Marquinho? Conversa com o seu cunhado aí.
5: Vou mandar mensagem pra ele.
0: Né? Manda mensagem pra ele aí, pra ele poder vir, né? Que eu quero vir aqui no estúdio hoje, né?
5: Tu quer quem? Quero ele aqui no estúdio
0: hoje. No estúdio hoje pra ver Rafaela, né?
4: Agora uma coisa é certa: quem tá interessado demais é seu João.
5: É mesmo, meu amigo. Olha, meu Deus, é mesmo,
4: João. Maria. Quem tá interessado é o senhor, né? Ninguém.
0: Eu não queimo. Quem queima é Marquinho. Viu? Eu não queimo. Marquinho que queima, viu?
5: Eu não, vai.
0: Alô, bom dia.
7: Oi.
0: Oi, Jorge Silva, bom dia, meu filho.
7: Ô, João Pestana, rapaz, que bom ouvir sua voz.
0: Obrigado.
7: Ouvir você aí no programa, muito bom dia, Nápoles, muito bom dia. Extremo Sul, que estou ouvindo agora, 104,9 FM Vida. João, eu estou aqui no Juca Rosa, passando por aqui, me deparo com um ouvinte seu, nota mil, meu amigo, o Vilas,
0: doutor
7: Velásio, gente boa. E outra coisa, a minha professora, que é a filha dele, a professora... Tá
0: bom.
7: Aqui, do meu lado,
0: bom.
7: Professora Lourdes. E, pra quem não sabe, o nosso amigo Avilásio, ele é pai do cantor Arles Silva.
0: Bom, bom.
7: Aqui da cidade de Onápolis.
0: Bom.
7: E o Arles tá lá pro lado da Suíça, né, fazendo sucesso por lá. E é de Onápolis. Então, a gente tem que se somar, João. Graças a Deus, tô aqui, seu ouvinte. Fala um pouquinho com o João aí. Dá um bom dia aí.
8: Fala com o João. Ô, João. Bom dia.
0: Bom dia, amigo.
8: Gostei do seu programa, viu? Tá ótimo.
0: Obrigado.
8: Melhor que desencaia, viu?
0: A sua pretendente está aqui.
8: Meu nome é Vilado, de 82 anos de idade.
0: 82.
8: Eu moro aqui no Arzalinho, com minha filha.
7: Ô, João.
0: Oi.
8: De arranjar uma mulher pra morar na Zéu.
7: Você viu aí, João? Você foi inventar o quadro Desencalha, ele está sendo um candidato já, viu?
0: É Desencalha com Rafaela, o candidato, o programa é esse.
7: Oi, Rafaela, tá vendo aí? Qual a sua idade? A sua idade?
8: 82.
7: 82 anos, Rafaela. Tá
4: tô
7: vendo?
4: Vendo.
7: Professora Luz também daqui. Professora, como é que tá, professora? Bom dia.
8: Bom dia, tudo bem. Melhor agora assistindo esse programa maravilhoso, né?
0: Obrigado.
7: Tá aí, Carol do Pestana de Auditório, João. Parabéns aí pelo seu programa.
0: Estamos obrigado.
7: Aqui no Juca Rosa.
0: Obrigado.
7: Estão os amigos.
0: Uhum.
7: E só temos a somar junto com o Carol do Pestana de Auditório, meu amigo Marquinhos aí na Sonoplastia, Rafaela, toda a equipe aí. Um abração para vocês. E lembrando mais uma vez, João, que hoje, daqui a pouquinho,
0: tá aqui.
7: Às 5 da tarde, começa o Domingão do Povão do Povo para o Povo. Mais um domingo junto com o nosso povo, ouvindo o nosso povo. Você participando comigo, com o Jorge Silva, no nosso programa, pedindo seu hino.
0: Bom,
7: e
0: meu
7: eu
0: filho.
7: Tocando para você, fazendo muitas informações, trazendo as informações melhor. Notícia do que aconteceu em Onápolis e toda a região. Beleza?
0: Bom,
7: João,
0: bom,
7: se você queira perguntar, fica à vontade, estou aqui para te ouvir.
0: Como é que tá o clima em Juca Rosa? Como é que tá a feira? Que essa feira é muito falada, uma feira que o povo sai para comer de manhã, uma buchada em Juca Rosa. Como é que tá aí?
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7: 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E outra coisa, eu tinha uma informação, João, hoje, incrível. Diz que a feira que vende mais barato é a feira Juca Rosa. Por esse motivo
0: bom.
7: Que as pessoas esperam chegar o domingo para vir para a feira do Juca Rosa, para comprar na feira do Juca Rosa. Segunda informação, é a feira que vende mais barato em Onápolis. Imagine,
0: bom,
7: nada contra as outras, né?
0: Bom,
7: mas
0: bom.
7: No domingo, a feira Juca Rosa sai na frente. Com as melhores promoções, com todo mundo atendendo, todo mundo bem. Isso é só atenção a somar. Beleza, João?
0: Falou, meu filho. Vocês estamos aí em caminhada hoje, né? Em Juca Rosa, não é isso?
7: Isso. Estamos uma caminhada. visitando os amigos, conversando com os amigos do Juca Rosa, né? E eu vim passando por aqui, eu me deparo ouvindo a 104,9 FM Vida, meu amigo Avelazio, 82 anos de idade, ouvinte de João Pestana, ouvinte da rádio, e minha Bom. Amiga professora Lourdes também ouvindo a rádio. Então, eu aproveitei e falei, não, vou passar um flash aqui rapidinho para você falar um pouquinho com o João Pestana. É uma pessoa que eu tenho grande respeito, aprendi a cantar com o Carol do Pestana, Domingão do Estudante, onde eu cantei no bairro Minas Gerais, na igreja São João Batista Martim. E dia 29, de novo, o pessoal pediu, eu vou estar lá cantando, vai ser um show onde eu vou rever vários amigos, é um encontro de amigos antigos ali daquela comunidade. Lá cantando, vai ser um show onde eu vou rever vários amigos, é um encontro de amigos.

0: tinha o Mestre Binha na época, que dançava, tinha Vanusa, Vanusa hoje está fora do Brasil, segundo a informação. É, tem outros também que começaram no Coral do Bestano e hoje estão aí despontando na dança em bandas famosas da Bahia. Então, mas saiu do calor do Pestana, quando ali no Cine Aguiar fazia belíssimas apresentações, tinha também pessoas do teatro que chegava ali, o exemplo do meu amigo Marcão, que fazia aí o Chacal, né? E
1: exato.
0: Tinha também o Rony Brasil, da banda Ribaçaia, que fazia também o Chacal.
1: Então, exato.
0: São histórias bonitas e nós devemos lembrar e relembrar, porque é, falar de pessoas que nos apoiam na área musical, na área da cultura em Eunápolis, primeiro você tem que lembrar de João Pestana e também do professor Raimundo, do Domingão do Estudante, que está fazendo falta no domingo nas praças de Eunápolis.
1: Exato.
0: E aí o pessoal da cultura que vê o máximo, é, vê logo, aliás, vê logo com atenção, dá uma olhada com atenção e continua apoiando o calor do Pestana, Domingão do Estudante, para que a cultura de Eunápolis volte a reviver de novo o que era antes. O povo está carente demais da cultura em Eunápolis, tá bom?
1: Um abraço. Bom, Jorge.
0: Desculpa pela minha fala, viu?
1: Não, é fique à vontade, o programa é nosso, viu?
0: Tem gente que falou que eu sou crítico. Gente, eu não sou crítico, não. Apenas eu falo a verdade.
1: Exato.
0: Sou crítico para aquelas pessoas que não conhecem a verdade. Mas para aquelas que conhecem a verdade, eu não sou crítico. Eu faço aquilo que eu vejo com meus olhos e tenho conhecimento do que eu estou falando. Beleza?
1: Certo, Jorge.
0: Valeu, Marquinho. Um abraço, Marquinho, pela oportunidade de ter me colocado no ar. João Pestana, Rafaela e todos aí no estúdio. Um abração para vocês. E até às 5 da tarde com Domingão do Povão, do Povo para o Povo, com Jorge Silva, até às 8 da noite. Hoje, domingo, convido você para ouvir o nosso programa participar. O nosso programa meu é seu, o nosso programa é o programa do Povão. Domingão do Povão, do Povo para o Povo. É com você, João.
1: Obrigado, Jorge. Obrigado por todo mundo de Juca Rosa. Obrigado pela caminhada que estamos aí hoje, né? Visitando os amigos em Juca Rosa. Isso é muito bom, né? As pessoas estão aí, vai rever as pessoas que muito tempo que não passaram pela sua porta, hoje está passando. Então, vamos aí levando à frente essa caminhada de vocês aí, tá bom, meu filho? Olha, é, Rafaela criou um programa e o programa já começou a pegar, né? O programa começou a pegar já, né? Um senhor de 82 anos, já é o seu pretendente, viu, Rafaela? Você está de parabéns, viu? Já despertou curiosidade na vida de algumas pessoas, né? E não é diferente, né? Então eu vou só ficar alegre por você ter criado esse programa, né? Desencalha com Rafaela. Isso é muito bom, viu? Muito bom. Você que quer participar do programa, você vai dar o telefone aí, Rafaela, para a pessoa ligar para participar, agendar com você para vir para o programa. Desencalha com Rafaela.
2: Ah, sim.
1: É. Ah, sim.
3: Muito bom.
1: Suave. Ai, Jesus. Vai, Rafaela, passa o endereço para as pessoas, peça inscrever. Não, o endereço da rua Marcelo Dias, 421, e passa o telefone para as pessoas.
2: Ah, o telefone 739-8239-9000.
1: Então pronto, esse telefone é que você fala com Rafaela e desencalha com Rafaela, o programa pegou, tá bom? Eu não imaginava que hoje, dia 22, ia criar um programa aqui no rádio, né? Como a Rafaela criou e o povo está aprovando já, né? Ó, você que tá encalhado, você que tem, igualmente Marquinho, né? Que queima, entendeu? Você tá desencalhado, aí você pode escrever pra Rafaela e a Rafaela vai colocar seu nome e vai trazer você aqui no domingo pra você fazer parte do programa e ver quem é a sua pretendente, né? Nós vamos trazer o notebook, botar foto, né, Rafaela?
2: Isso,
1: vamos fazer uma brincadeira boa aqui mesmo, né? Rapaz, sabe o que é bom? Eu tô gostando. Traz as pessoas, mandar foto, né? E a gente coloca, né? Nas nossas redes sociais do programa Calor do Pestana, e as pessoas vão votar se quer ou não ser pretendendo aquela pessoa.
2: Já então, imaginou encontrar o amor da sua vida logo cedo?
1: Rapaz!
2: Já imaginou?
1: Menina, o negócio aí tá bom.
3: Quem vai fazer o casamento? É João Pestana?
2: João Pestana vai pagar tudo. É desencalhe comigo e seu João paga tudo pra vocês.
3: Falou de pagar e eu
1: tô. Oxi, peraí.
4: Já não gostou.
1: Não. Essa parte eu não sabia.
3: Quem paga é você, então pronto.
1: Não.
3: Sim. Eu aceito.
1: Oxi. Desencala com Rafaela e eu tenho que pagar.
3: Isso.
1: Não.
3: Pagar
1: a
3: pousada, entendeu?
1: É. Não. De jeito nenhum.
3: Tu vai levar ainda até o hotel.
1: Não diga.
2: Isso, mas é no seu
4: saiu
2: carro.
4: Caro.
3: No seu carro, é.

0: Saiu caro.
1: Ô, Rafaela, que negócio é esse?
2: Após o casamento, a lua de mel terá uma banda.
0: Não, mas se der certo, o seu João vai pagar o jantar para vocês.
1: É mesmo?
0: É.
2: Mas desencalha com quem?
0: Comigo.
1: Olha, eu vou colocar esse programa no ar.
2: Já
1: Vou
2: tá no ar, irmão.
1: colocar no ar.
2: Bora.
1: Já tô começando a ficar amante do programa.
2: É mesmo.
1: Desencalha com Rafaela.
0: Não, é
1: Rapaz.
0: desencalhe comigo.
1: Então, Rafaela.
0: Não, mas pode ser com o senhor também.
1: Desencalha com Rafaela.
0: Coloca os áudios, Marquinhos. Tenho ideia.
1: Rapaz. Eu vou ficar quieto, não, né? É, rapaz, a pessoa colocou duas perguntas no ar e o povo já acertou, né?
0: Vou
1: Livre?
0: colocar mais uma.
1: Coloca. Coloca
2: Sem
1: mais um
2: áudio.
1: aí, vai.
2: Depois do áudio.
1: Vai, manda o áudio aí. Manda.
3: Bom dia, João Pestana. É verdade, João. Quando eu levanto, a primeira coisa que eu faço é ligar o rádio. Domingo, então, eu não falho. Um beijo para você, para todo mundo, para seus ouvintes, para Rafaela, para todo mundo aí, tá bom? Abraço, João. Bom dia, Jesus. Abençoa, João.
1: Obrigado, Zélia. Brigadão de coração. Ó, nós criamos um quadro aqui de Desencalha com Rafaela. Você pode ser nossa convidada para vir para aqui para o programa, né? É, Desencalha, né? Com Rafaela, né? E Rafaela vai estar aqui, né? Levando essa mensagem. Vamos criar umas músicas bem bonitas, um fundo musical,
2: A
1: entendeu?
2: idade, né, João? Sempre
1: É,
2: importante.
1: né? Criar um fundo musical bem importante para vocês, entendeu? Para
2: Definitivamente.
1: poder a dona Rafaela levar essa mensagem a todos aqueles que estão tá encalhado. Viu?
2: Tem ferro errado.
1: Tá enferrujado, né? Tá pior do que prego. Então bora ver, né? Então bora. O prego não é enferrujado? O prego enferruja, né?
0: Depende.
2: Mas é fino, né, João? Qualquer coisa quebra. Entendeu, Rafa?
1: Rafa tá quieta, né? Olha, gente, o meu cofre, eu abro o número do meu cofre, 10 horas, né? E já tá dando 10 horas. A hora passa, a gente não vê, não, né?
2: Tá passando.
1: É, tá dando 10 horas já. Vou abrir o número de dois números do cofre, tá bom? O cofre paga R$ 100, a minha caixa paga R$ 100. E nós vamos criar os quadros novos, né? Para o mês de setembro, né?
2: Sim.
1: Mês de setembro, nós vamos criar já um quadro aí, né? Para ver se as pessoas queira participar. Eu tenho a dona do lar, tem um dia de princesa para a gente voltar o quadro, né? As pessoas que estudam, né? Meninas de 12 a 21, não, de 14, não, de 12, pode ser de 12 a 21 anos, podem participar do quadro de princesa. Meu dia de princesa, nós vamos aí trazer 15 meninas aqui para o estúdio para poder participar. Nós temos a premiação no final, tem troféu, café gostoso para vocês, né? Nós vamos fazer tudo isso como fizemos para o show de calouro, né? Show de calouro já chegou à final, entregamos troféu, entregamos dinheiro, o café da manhã com eles aqui. Nós vamos fazer também no dia de princesa. Você que está interessada e quer ser uma princesa, olha, calouro do Pestana está abrindo o quadro, o dia de princesa. Pode se inscrever. É, a inscrição é gratuitamente, não vão cobrar nada de vocês, tá bom? E vocês podem vir aqui participar desse quadro, Dia de Princesa. É um quadro muito bom, é um quadro que eu já fiz pela 98 FM, foi 3 meses, mas foi uma coisa de sucesso. E não é diferente aqui na 104 FM, tá bom? Vamos tocar mais uma para a gente voltar. Tem a pergunta aí? Coloca a pergunta no ar para depois da música, né, a gente ver quem o povo vai acertar. Vai lá.
0: O que é o que é? Não tem olhos, mas pisca. Não tem boca, mas comanda.
1: O que é o que é?
0: Não tem olhos, mas pisca. Não tem boca, mas comanda.
1: Bom, bom, bom. Toca uma música aí, deixa essa no ar pro pessoal aí para poder ver, né? Se não, o pessoal não piscar, Marquinho pisca.

0: Rapaz, o negócio aqui tá difícil, o programa tá hoje.
1: Nada tá perdido.
0: O programa hoje aqui tá com problema, viu? A minha bancada não tá bem hoje não, viu? Todo mundo acordou, todo mundo acordou assim, atravessado, né? Todo mundo... Rapaz, um tá queimando demais, o negócio tá difícil aqui, né? A outra cria um quadro, desencalha comigo que ela tá encalhada. O negócio tá difícil aqui no programa hoje, viu?
1: E eu só bebendo café.
0: E a outra amanheceu no café aqui, rapaz. Na nossa live, olha aí, quem entrou agora na live?
2: Cirleia Nunes.
0: Ô, dona Cirleia, um beijão, tá bom? Estamos aqui no programa, né? Minha caixa paga R$100, meu cofre paga R$100. Olha, a Rafaela estava aqui falando, né, que eu tenho um quadro, A Dona do Lar. Esse quadro não foi colocado ainda, né? Aí nós vamos ver se a gente coloca ele agora, né? Em setembro, né? Os quatro domingos de setembro, vamos colocar aqui A Dona do Lar, né? Para poder participar. Você que quer participar da Dona do Lar, vai ter também troféu, vai ter também uma gratificação e vai ter o café para vocês, tá bom? Então, a dona do lar, se quiser participar, é só ir na rua Marcelo Dias, 426, ou então ligar para dona Rafaela. É o 9981, né, Rafaela? Não, como que é o telefone? Que...
2: 79900.
0: Não saiu todo no ar, não.
2: 739-8239-9000.
0: Pronto, esse é o telefone, você falar com Rafaela e se inscrever para Dona do Lar. E o dia de princesa, nós vamos também de 12 a 21 anos, pode participar do dia de princesa, tá bom? Então o dia de princesa tá aí para vocês também, nós vamos colocar já a pauta aberta para vocês participar do dia de princesa e curtir. E o quadro Desencalha com Rafaela, você manda sua foto, né? Manda sua foto, né? Pode ser o feminino ou masculino, manda a foto. E o dia que você vem no programa, a dona Rafaela vai marcar, vocês vêm no programa e vão bater papo com as pessoas que estão em casa, não é isso? Aí bater papo, aí você vai ver se você desencalha ou não, né? Então a Rafaela já criou esse quadro e já tem um pretendente de 82 anos, de Juca Rosa, que é o pretendente de Rafaela, ou pode ser também de outra candidata, né? Então tá aí, né? Ela falou que é dela. Esse que é o problema agora, Marquinho. Ela falou, é meu. Rapaz, o que que é isso? Você viu aí?
3: Tá ciumando, viu, rapaz?
0: Você viu aí? Você viu o que ela falou? Não, é meu. Menina, não sabia que ela gostasse assim de uma pessoa mais de idade, né? Vamos ter respeito por ela, né? Vamos ter respeito por ela.
2: Vai cuidar dos meus 7 filhos.
0: É?
2: É.
0: Rapaz. É, Marquinho, não é fácil não, viu? O negócio não é fácil, Marquinho. Mas é fácil de jeito nenhum. Bom, você tá encalhado, Marquinho?
2: Já vou arrumar uma pra você.
0: Vamos encalhar você aí, Marquinho, bora. Bora desencalhar você, que... Você estando encalhado, a gente fica quieto, tá bom? Mas não estando, né?
3: A de João vai ser,
0: ó. Hã? O quê? O quê? Não. Calma aí, meu amigo. O que, que é isso?
3: É a sua.
0: Oxi, você tá com problema?
3: Não.
0: Ah, então eu vou abrir o número do meu cofre, que já é 10 horas. Ó, tá cochichando os dois ali, ó. Tá cochichando os dois. Eu tô com um problema sério, tá cochichando os dois ali. Olha, o cofre tá aberto, número 60, tá bom? O cofre tá aberto, número 60. Você que queira participar do cofre, tá aberto o 60, tá bom? Mas a bancada aqui tá tudo contra mim, ó. Todos três contra mim. Rapaz. Não. Vocês estão cochichando aí, falando de mim? Pra ele quem?
4: Pra Marquinhos.
0: Pra Marquinhos?
4: É.
0: Ah!
3: Aleluia, glória a Deus.
0: Não, essa parte aqui eu quero saber. Você vai arrumar uma mulher pra Marquinhos?
2: É, que é o desencalhe. Eu quero desencalhar todo mundo.
3: É mesmo, João. E João já
0: tem. E Marquinhos tá encalhado?
2: Não.
0: Então?
2: Mas ele quer também.
0: Ele queima?
3: Não.
0: Marquinhos queima. E aí? Ele tá encalhado? Ele não tá, não, minha filha. Marquinhos, você tá por fora.
3: Aleluia.
0: Marquinho virou espada agora, viu? Por um lado e pro outro, viu? Tá com problema sério isso, viu? Viu? Olha, esse programa é muito bom, viu? Desencalhe com Rafaela, gostei, viu? Vamos tocar. Cadê a pergunta que você colocou lá? Foi qual?
3: Ai, até esqueceu.
0: Ela esqueceu
4: não
0: mesmo.
4: Não tem olhos.
0: Não tem olhos.
2: Não tem olhos, mas pisca. Não tem boca, mas comanda.
0: Caliana, é o seguinte, não tem óleo, mas
2: pisca. Caliana?
0: Eu falei Caliana?
2: Aham.
3: Eu não entendi, não.
0: Eu não tô
2: sendo... Caliana?
0: Caliana, eu falei...
1: É? Não entendi.
2: Não entendi também, não.
0: Entendeu, não?
2: Não, vou ter que botar meu nome no crachá, viu?
0: É mesmo. Rapaz, eu esqueci tudo hoje.
2: Railane.
0: Ah, é Railane, eu tô Caliana, tá certo. Railane, Railane. Essa pergunta, Marquinhos não pode participar e nem Rafaela, não é isso?
2: Aí vai de você.
0: Hã?
3: Eu acho que eu
2: vai de você.
0: Vai de mim?
2: É.
0: É? Não, se eu colocar os dois pra participar...
3: Pisca, é a estrela.
0: Vai ter problema.
2: Não tem olhos, mas pisca. Não tem boca, mas comanda.
0: Não tem óleo, mas pisca. Não tem boca, mas comanda. Né? Não pesquisa, não, Marquinhos. Não pode pesquisar.
3: Eu tô aqui desencalhando.
0: Tá desencalhando com a Rafaela?
3: Aí não, não. Você quer pegar o namoro de Rafa?
0: Não, moço. E cadê seu cunhado? Não vai vir, não?
3: Vai não.
0: Manda mensagem pra ele, moço.
3: Não, Rafa já foi.
0: Ah, ele tá demorando pra pegar a Rafaela pra levar pra almoçar. Eu acho que é isso.
3: Rafa vai almoçar, Rafa.
0: E Rafaela vai aceitar o almoço hoje com ele. Vai. Você vai dividir com dois hoje, Rafaela?
3: Não, você
0: já tem um pretendente lá de
3: Baião de dois, é o baião de dois.
0: Hein?
3: Hein, Rafa?
0: Não pode. Não pode, não. Tem a dó. Tem a dó.
3: Ouvinte.
0: É, ouvinte. Alô, bom dia.
5: Bom dia, é um seminário.
0: Quem?
3: Seminário?
5: Seminário.
0: Seminário? Ah, é a pergunta. Não. Ah, não é não, minha amiga, não é não. Não é seminário, não. Gostei. Mas você pode participar quantas vezes você quiser. Tá falando de qual bairro?
5: Vila Olímpica.
0: Vila Olímpica? Bom! Prazer imenso falar com vocês da Vila Olímpica, tá bom, meu amor? Pode participar quantas vezes você quiser. Pode falar do cofre, da caixa e tá todo mundo junto, tá bom? Bom, ela falou, né, da Vila Olímpica, né? É um bairro perto do Paquetá. Paquetá, vocês conhecem Paquetá? É um bairro lá perto, entendeu? E a Vila Olímpica é uma vila que a gente tá, né? Combinado? Railane, não é isso? Agora acertei, né?
2: Uhum.
0: Railane. Quem chegou na live lá, Railane?
2: Isione Otávio.
0: Isione Otávio.
5: Eu comprei uma moto.
0: Hã? Quem quer comprar moto? Quem quer comprar moto?
2: Quem compra moto? A mulher falou que é um controle remoto.
0: Ah, um controle remoto. Mas na minha caixa?
2: Não.
0: Não.
2: Lá.
0: Não. Não. Controle remoto aqui? Não, né? Não. É, faz sentido.
2: Ele quem quer comprar uma moto?
0: Railane, me deixa quieto hoje. Oi, eu não tô. Rafaela tá me endoidando, Marquinhos tá me endoidando. Eu tô com problema sério, estou com tecante e vocês estão me deixando doido aqui, viu? Eu tô fazendo um programa aqui com alegria, com amor, mas vocês estão me deixando de um jeito que vocês nem imaginam, viu? E mais culpada aqui é a Rafaela, que a Rafaela tá com problema sério. Rafaela, como é que para participar do quadro? Tem que fazer o quê?
2: Me mandar mensagem.
0: É.
2: Aí vem aqui, para poder vir aqui, né? Para conhecer pessoas.
0: É. Mas esse quadro, ele vai ser quantos domingos?
2: O quanto durar.
0: O quanto durar? Jesus!
2: Quando tiver participantes querendo desencalhar, a gente vai estar aqui disposto a desencalhar eles.
0: Ah, é? Bom, olha, você tá ouvindo no rádio aí, né? É, a gente vê isso em televisão, né?
2: Mas são quantas pessoas, assim, no dia? Pra ter o par, né? Porque isso, vai que vem par. Mais homem ou mais mulher. Por isso que tem que ser mandado mensagem antes. Porque tem que vir, no caso, dois homens, duas mulheres, um homem, uma mulher.
0: Entendi. Então, essa parte aí você já tá se programando pra tudo, né? Vai fazer a inscrição dessas pessoas, né? A idade, né, também é bom colocar, né, dessas pessoas.
2: Isso.
0: A foto,
2: colocar,
0: né?
2: Colocar uma idade meio que compatível.
0: Ah, o telefone, tem contato, né? Agora você já tem um pretendente já, né?
2: Já.
0: Já?
2: Já.
0: Seu pretendente mora em Juca Rosa.
2: Mora na Juca Rosa.
0: É? Ah, ele tá ouvindo o programa, a filha dele tá ouvindo o programa, quer ter professora, e eu acho que ele tá contente de saber que achou, né, uma pretendente, uma tampa pro balai, ela achou agora, né? É, ô Marquinho, nós vamos perder Rafaela, viu?
3: Ah, por quê?
0: O pretendente já pegou ela já.
3: Quem é ele?
6: A Isiene Otávio deu bom dia e falou que a pergunta é fósforo. Não, Isiene, não é fósforo.
0: Não
2: e
0: é fósforo.
2: A mulher falou que é um semáforo.
6: Acertou.
0: Ai, Jesus.
6: Acertou. Semáforo.
3: Tem olho, mas não pisca. Tem boca, mas
6: não tem olhos, mas pisca. Não tem boca, mas comanda. É o semáforo.
0: Semáforo. Rapaz.
3: O guarda de trânsito, ele muda?
0: Rapaz, tô perdendo todas hoje. O que é isso?
3: Rapaz.
0: Marquinho, me ajuda aqui, Marquinho.
3: Eu tô encalhado também, irmão.
0: Você tá o quê?
3: Encalhado.
0: E Rafael tá fazendo o que aqui?
3: Rafa.
0: É.
3: Tá? A nossa belezura do estúdio.
0: É mesmo? É. E esculhambou com o Rayane aqui,
3: não?
0: Não. Não, respeito, não tem conserto pra você.
6: É Caliane, Rayane. Nunca fala meu nome certo.
3: É como? Eu esqueço também o nome dela.
2: Coloca aí o áudio dele.
3: Rayane.
2: É. Coloca aí. Não é uma mulher, é um menino. Filho de João do Mamão.
0: Sim.
2: Aí ele falou, deixa eu colocar o áudio dele falando.
0: Coloca aí. Vai lá.
3: Ah, é. É o áudio?
0: É o áudio? Coloca aí.
7: Não é uma mulher, não. É o filho de João do Mamão. É o filho de João do Mamão, Manuel, aqui.
2: Manuel.
7: É, que ele de fato já fala pequenininho, mas ele é sabido. Semáforo mesmo, né?
0: Semáforo, é. Ganhou, viu? Ele ganhou o semáforo. Passa o Pix pra menina aí, que amanhã a gente passa pra R$10, tá bom, meu filho? Parabéns. Vocês estão falando de qual bar? Ah, mandou um áudio, né? Qual bar vocês estão? Vocês podem ligar também pro 981-27-5280. Pode ligar que fala no ar com a gente aqui também, tá bom? Marquinho, coloca uma música no ar aí para nós poder, né? O cofre já foi aberto, dois números, né? Para ver se as pessoas querem acertar o número do nosso cofre.

0: estudamos.
1: Bom, meus amigos, estamos de volta, mas para vocês, a minha caixa paga R$100. A pessoa falou na minha caixa tem a caneta, né? Não é a caneta, tá bom? A minha caixa paga R$100 e meu cofre paga R$100. O que tá no meu cofre hoje é muito gostoso. As pessoas gostam e todo mundo gosta do que tá no meu cofre hoje, tá bom? Eu sou sincero, é muito gostoso, né? Vocês que querem participar do cofre e a caixa, o que está na minha caixa hoje é muito gostoso. E o meu cofre, eu já abri dois números, abri o número 60, não é isso? Do meu cofre. E você que está em casa, começa a participar. Manda mensagem, manda áudio. Ou ligue para a gente, que a gente vai poder te atender numa boa, tranquila, tá bom? Então o programa está aqui para vocês, viu? O programa é feito de auditório, né? E o quadro que está criando aqui, um quadro novo, né? Desencalha com Rafaela, né? É um quadro novo, é um quadro que eu não pensava, né? Mas botamos no ar aqui, Rafaela colocou. Já tem pretendente querendo participar, né? Então nós vamos ver, né? A idade das pessoas que querem participar do quadro, né? E é um quadro maravilhoso, muito bem, tá bom? Então, estamos aí. Calor do pestão de auditório. Tem outra pergunta aí para dar um povo? Deixa eu ver se eu vou soltar essa pergunta. Esse, rapaz, o povo é muito
2: vai,
1: esperto.
2: Solta, vai.
1: Hã?
2: Solta aí.
3: Tem cintura fina e perna longa. Não. Tem cintura fina e perna alongada. Toca a corneta e leva a bofetada.
1: Vai. Jesus.
2: Tem as pernas finas. É um gafanhoto.
1: Não. Ah, viu?
3: Tem cintura fina e perna alongada.
2: Eu sei.
3: Toca a corneta e leva a bofetada.
2: Eu sei.
3: Não fala.
2: Eu sei agora.
1: Sabe?
2: Sei.
1: Você saber?
2: Oh, meu Deus do céu. Pague 50. Pague 50. Eu falo.
1: Rapaz.
2: Agora. Eu 20.
1: É o 20? Não, é o 20, né? O programa tá aí pro povo. Bom dia.
4: Bom dia.
1: Com quem eu falo?
4: Eu acho que é o perna longa, né? Como se.
3: Acertou. Abre.
1: Rapaz, a pergunta nem foi pro ar, a mulher já acertou.
2: Eu ia falar que era o Jato 1, hein?
1: Rapaz. É, amiga, você acabou de ganhar R$10.
3: Tem
1: tá
3: outra,
1: bom?
3: Fala pra ela responder a outra.
1: Você tá falando de onde?
4: Eu falo do Juca. Juca. Falo daqui, a filha do seu Evilave.
1: Ah, minha professora. Pronto, aí ganha tudo. Olha, minha já cara. Tem a pré-atendente, seu Ilhaz aqui. Chama-se Rafaela. Viu?
4: Olha.
1: Já tá, tem aqui a pretendente já pra sair live, entendeu? A Rafaela falou que quer, aceita, entendeu? Tá tranquila. Vai cuidar muito bem dele, entendeu? Então pronto. Você tá com a pretendente já aqui.
4: Tá ligado nesse programa, viu?
1: Tá bom, minha amiga. Você ganhou R$10, viu?
4: Então, obrigado.
1: Fique com Deus. Amém. Rapaz, você nem coloca a pergunta no alto, já tá acertando.
3: Pois é, e tem outra.
1: Não, não, vamos parar com
3: tem
1: isso.
3: Tem outra?
1: Não. É, eu não aguento, não.
2: Eu não
1: falo.
2: O pernilongo.
3: Ele falou que é um gafanhoto. Falei, quase.
2: Ué, o bicho tá pernando, né? Tá mais a tela desse computador, gafanhoto.
1: Pior que tem mesmo.
2: Tem.
1: Gafanhoto tem.
2: Gafanhoto do Egito.
1: É. Gafanhoto do Egito aí, antes, tá pronto? Rapaz.
2: O Jatiu, a buriçoca. Pá. Sim, eu quero saber do quadro aí, eu já me interessei. Tem um negócio que tá chiando aí.
1: Tem,
2: tem. Um rádio que tá ligado aí embaixo da mesa. Você tá dando um reverso?
1: Não, tem. Vê se você baixa isso aqui. Se é isso aqui.
2: Dá errado, por favor.
1: Eu peguei esse outro aqui pra ver isso aqui. Porque quando fica assim, né? Não pode ficar assim, não. Ainda mais. Ah, esse aqui tá, parece que tá mais baixo. Deixa eu indicar, pode ligar isso aí, deixa eu indicar. Viu? Então melhorou aqui, viu? Acho que não vai dar mais microfonia, não. Acho que era o fone meu que estava dando microfonia. E o meu que está mais baixo mesmo. Bom, gente, agora eu não estou ouvindo eu. Bom, gente, não estou ouvindo eu, não.
3: Pronto, ligado.
1: Hã?
3: Deve estar desligado.
1: Tá ligado, mas não estou me ouvindo, não. Agora, não, não estou ouvindo, não. Você está me ouvindo?
3: Estou.
1: Está me ouvindo?
3: Estou.
1: Está me ouvindo, Marquinhos? Mas eu não tô me ouvindo, não. Encrencou aqui, Andréinho. Aqui. Dá o de lá mesmo. Isso aqui encrencou. Isso aqui não quer falar. A voz de João Pessano não quer sair no microfone, não. Endoidou aqui, né? Ah, Jesus. Bom, daí. Dá o de lá. Daí. Desencara com Rafaela. Deixa eu ver se isso aqui melhorou. Esse aqui tá. Não, tá a mesma altura, Marquinhos.
0: Tá chegando o número do cofre.
1: O nome do cofre? Então bora.
2: Fala.
1: Bora pro nome do cofre. Bora começar a trabalhar o nome do cofre. Tá chegando pra Rafaela o nome do cofre. Eu já abri o número 60, né?
0: Ela também falou que na caixa tem chocolate.
1: Chocolate. Não tem chocolate na caixa, tá? É gostoso. Vou mostrar pra todos vocês. É gostoso estar na minha caixa hoje.
2: É mesmo? Né?
1: É gostoso.
0: E aí a Nayara falou o número do cofre. 601224.
1: Certo.
0: E também falou 600078.
1: Pronto. Não é nenhum desses dois aí. 60 tá aberto, né? E vamos trabalhar para poder chegar lá, tá bom?
0: E Lucy Dias também falou o número do cofre. 604562.
1: Pronto. Mas também não é. Então, o pessoal tá participando, né? Mandando áudio ali pra gente, né? E isso é muito bom. Vocês estão em casa aí. Mas o número do cofre não é isso, não. Eu abri o 60. O 60 tá aberto. Quando dá 11 horas, eu coloco mais um número na rua e fica só três números para vocês acertar, tá bom? A minha caixa é gostoso o que tá dentro dela, né? A pessoa falou chocolate, outras coisas aí, mas não é não, tá bom?
5: Dá mais uma dica?
1: É gostoso.
2: Doce de leite.
1: Hã?
2: Doce de leite.
1: Doce de leite.
5: É doce ou é salgado?
1: Ah, vem você.
0: Pode pegar um pouquinho pra 3%.
1: É, tá difícil com você trabalhar aqui, viu?
5: Facilita aí pra nós.
1: Facilitar?
2: Tem ouvinte,
1: João. Tem ouvinte? Vambora. Vamos lá. Alô, bom dia.
6: Bom dia. O que tá dentro da caixa? Sorvete.
1: Sorvete. Não é, não é sorvete. Tá bom, minha amiga?
6: Ah.
1: É gostoso.
6: Oh, meu Deus.
1: É gostoso. E é lindo de se comer, tá bom? É gostoso, viu?
2: Compra onde?
1: Não sei, mas é gostoso. Amiga, muito obrigado pela sua ligação. Não é chocolate, tá bom? Mas pode ligar quantas vezes vocês quiserem, participar do programa e levar essa mensagem de alegria.
0: É meu café que tá aí dentro,
1: é? Hã?
0: É meu café que tá aí?
5: É o pão dela.
2: É um pão de queijo.
1: Ah, peraí, quem falou com vocês que é pão de queijo? Hein?
0: Eu amo.
1: Pão de queijo?
0: Uhum.
1: Pois é, pão de queijo tá aqui dentro.
2: Então abra logo.
1: E quem falou pra vocês?
2: Eu.
1: Uhum. O dinheiro não vai ser dividido, foi pra três, né?
0: Então eu achei que dá certinho, dá pra dividir.
2: Já?
0: Dá?
2: É, somos sim, com certeza. É.
1: Hã?
5: Eu falei pão, ele falou queijo.
2: Foi pão de queijo.
1: É mesmo, rapaz?
2: Não,
1: pão
2: é
1: de queijo. Não. Pão de queijo.
2: É.
1: Vocês acertaram.
2: Então abra.
1: Abre essa azul. Ah, não é não, pão de queijo.
0: Eu sabia que não era. Eu sabia.
1: Não é pão de queijo. Vocês estão muito sabidos.
2: Mas
1: viu?
2: Compra onde, João? Na padaria, no mercado, na farmácia? Onde?
5: É doce, é salgado. Você não respondeu a minha pergunta.
1: Vocês estão querendo saber demais. Eu coloquei o personagem na minha caixa e trouxe pro estúdio, né? Só que esse personagem na minha caixa é um personagem que é... A pessoa come, é gostoso, entendeu? É um personagem que você se encontra em qualquer lugar. Você encontra esse personagem,
0: não é uma
1: entendeu?
0: Balinha daquela gostosinha que tem lá no escritório, não, né?
1: Ei.
5: Bala de café.
0: Não, não gosto de bala de café, não.
1: Ela não gosta de bala de café, não. Ela não gosta, não. Gosta, não.
5: É, ela não gosta de café.
1: Gosta de café?
0: Não.
1: Não, ela não toma nem café, nem bala de café. E nem. O que mais você não gosta?
0: Não gosto de leite.
2: Não gosto de leite, não. Ela toma leite.
1: Não? E o que você não gosta mais?
0: Sei lá, por enquanto na minha mente só isso.
1: É mesmo?
2: Ela não toma leite, João.
1: Não toma leite? Não. Ô Marquinho, você não perde uma, viu? Meu Deus do céu.
0: Meu Deus do céu, o que é que tá virando isso mesmo?
1: Marquinho não perde uma, viu aí? Mas Marquinho queima, não tem problema não. Deixa o Marquinho quieto.
2: É mesmo, Rafa, tu não gosta de leite não, né?
1: Não, um leite é gostoso, eu gosto. Ué, leite? Vocês estão com problema? Vocês estão com problema?
0: É ele.
2: O leite é o que, João?
1: Leite é bom. Oxê, o leite é gostoso, leite é saúde.
2: Mas
1: entendeu?
2: Tem vários tipos de leite, né?
1: Não. Bom, eu tô falando de leite
2: mas
1: de vaca.
2: Mas eu tô falando
0: leite da vaca.
1: Leite da vaca.
2: Tem de caixinha, tem condensado.
1: Ah, tem vários tipos de leite, concordo contigo, mas é um leite
2: qual
1: é gostoso.
2: Qual você gosta mais?
1: O leite da vaca. É gostoso, aquele tirado no peitinho da vaca ali, ó. Aquele é gostoso, você nem imagina, viu? Aqui, eu penso num leite bom, é aquilo ali. Na, é um peixe, é um leite assim, ó. O leite assim, natural, quentinho. Ah, é bom demais, viu?
2: Oi, João, você me deixa, viu, João?
1: É. Não, eu já tomei leite do peito da vaca, tirando assim de manhã. Já tomei.
2: Foi mesmo?
1: Já tomei.
0: Gosto não.
1: É gostoso.
2: Pode tomar assim na boca
1: mesmo. Ou não, tirar do peito da vaca assim, ó, e tomar. Já tomei. É muito bom. Oxê. Eu quero saber cadê o pretendente Rafaela, se vai vir ou não vai. Ele tá dando 11 horas já, o cara não vai chegar, não?
5: Eu vou agir hoje.
1: Hã?
0: Não.
2: Rafa falou, hoje não tem churrasco aí, falou, então também não vou.
1: Ah, meu Deus do céu.
5: É mesmo, me daram aí no churrasco.
1: É, toca um aí, toca uma música pra nós aí. Toca uma música aí pra nós, que essa bancada aqui hoje tá tudo...

0: Bom, gente, são 10 horas e 30 minutos. Dois números no cofre tá aberto, né? É 60, né? Eu abri, né? Então daqui a pouquinho eu vou abrir mais um número do cofre para as pessoas ficarem, né? Só três números, né? As pessoas estão falando o número do cofre aqui com a dona Rafaela, né? Ela tá anotando, né? Mas esses números que as pessoas falaram não chegou à nossa caixa o número que é não, tá bom? Então vamos lá. É, meu cofre R$100 e a minha caixa tem uma coisa gostosa. É, muitas pessoas estão falando ali também, mas não é, entendeu? E essa coisa gostosa dentro da minha caixa, todo mundo come e todo mundo gosta. Não sei, Rafaela, né? Que a Rafaela não come de tudo também, né? Então, mas a caixa está aqui dizendo a todos vocês, né? Ganhe, é R$100 a caixa, não é isso mesmo? E R$100 o cofre, se vocês quiserem participar, é só ligar ou só mandar mensagem ou pela live da rádio, como tá ali, né? As pessoas participando e vamos chegar lá, tá bom? Marquinho.
1: Oi.
0: Desencalha com Rafaela.
1: Muito bom.
0: Muito bom?
1: É, bom demais.
0: Olha como é que ela tá olhando ali, ó. O olho dela tá piadoso, né?
1: É.
0: Tá aquele olho piadoso, desencalha com Rafaela. Você criou esse quadro, minha filha, agora você se vira, né?
1: Vai desencalhar.
0: Vai desencalhar?
1: Vai.
0: Então, Marquinho falou, pronto, não tem dor de cabeça, né?
1: Mas é.
0: Eu gosto de você por isso, viu? Você tem mais alguma pergunta para botar no ar? Mas é pergunta que o povo não acerta ou pergunta que o povo vai acertar?
2: Que o povo vai acertar, com certeza.
0: Eu vou falar uma aqui e deixar para o povo aqui.
1: O que é
0: mais alto do que um homem e mais baixo do que uma galinha?
1: Eu sei.
0: Não, mas precisa falar.
1: Poxa, você falou,
2: ele já falou isso duas vezes.
1: Já?
0: Já?
1: Já,
0: mais. Já falei?
2: Você vai pagar, viu?
1: Vai pagar.
0: Não, então tirei a pergunta.
1: Não, já colocou.
3: Não, colocou, já foi.
0: Não.
1: Mais alto que o homem, mais baixo que uma galinha.
2: Chapéu.
1: Eu sei o que é.
0: Já falou. Já
3: ela falou.
0: Ela tirou a graça. Que
1: você
0: falou
1: o quê?
0: Não, você falou que era o quê?
1: Chapéu.
0: Ela tudo bem, falou.
1: Ia falar sim.
0: Ia falar.
1: Mais alto que... Eu ganhei, bota aí 10.
2: Quem ganhou foi eu.
0: Ela que falou chapéu. Mas pra vocês no estúdio não vale. Não. Me deixa quieto.
1: Então ela vai fazer a
2: pergunta. Aí você acha que essa aí ninguém ia acertar.
0: O que tá... Quem tá na live lá?
3: Adriana, Rafael Santos Nascimento e Maura Ferreira.
1: Ouvinte.
0: Pronto, bom dia pra vocês. Bom dia, amiga. Ou amigo.
4: Bom dia.
0: Bom dia.
4: Ó, oh, é chapéu, viu?
0: Já falaram aqui já, amiga. Você chegou tarde, entendeu? Já falaram aqui. o povo tá atento. Quando põe a pergunta no ar, o povo já liga, tá falando, entendeu? Mas um prazer imenso você estar ligando pra gente aqui hoje e falando, né? Participando das brincadeiras, isso é muito bom, né? O meu cofre tá pagando hoje R$100, minha caixa paga R$100 e estamos levando o programa à frente aqui, tá bom? O programa é feito pra vocês, não é pra mim. Marquinho, toque mais uma. Toco mais uma que eu vou tomar um gole de água aqui, Zé do outro, né? Rafaela tá toda desconjuncada ali, coitada. O que tá acontecendo?
1: Tá carente a bichinha.

Obrigada, Senhor. Porque o Senhor acredita. O Senhor vê primeiro. O Senhor realiza. 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E manda-lhe dizer que está contigo. Você não vai parar.

0: Não, eu tenho. Quantos anos eu tenho? 90?
1: 82. 88 você tem?
2: 80 anos.
1: É, o microfone abriu, todo mundo fala, né? Você tem 80 anos, viu? Você tem 7 filhos e 80 anos, tá bom?
3: Tão novo, um cara de menino dele.
1: É, um cara de menino. Olha, gente, o meu cofre, eu vou abrir mais um número pra você. Deixa eu ver qual número que eu posso abrir aqui. Eu abri 60. Eu vou abrir o 0 pra você. 060. Então você está aí mais ou menos sabendo, não é? Meu, eu só quero que vocês ganhem o meu cofre, tá bom? 060. E agora vem pra vocês aqui, olha, pra vocês, tá vindo aqui agora a minha caixa, né? A minha caixa, todo mundo come, todo mundo gosta. E é uma coisa gostosa de se comer, tá bom? Então vamos lá, a minha caixa tá aqui pra vocês, viu? É, muita gente tá falando, mas o que vocês falaram até agora não é o que tá na caixa, tá bom? A minha caixa tá aí. Quem tá na live lá, minha filha?
4: Genilson e Leandro Silva.
1: Bom dia pra vocês dois, viu? Bom dia de coração. Que Deus proteja vocês, dê tudo de bom a vocês, né? Que vocês possam ser essas pessoas maravilhosas que vocês é. Vamos lá! Rafaela, o nosso quadro Desencalha com Rafaela. Eu te invoquei com esse quadro, viu? Hã? Desencalha com Rafa, né? Então, vamos fazer o quadro mesmo acontecer, né? Vamos?
0: Vamos.
1: Bom? Então, pronto. Passa o telefone pro povo aí, pro povo notar e ligar pra você. Vai aí.
0: 739-8239-9000.
1: Mais uma vez.
0: 739-8239-9000.
1: Bom, esse é o telefone, você fala com a Rafa, desencalha com Rafa, tá bom? Manda seu telefone, seu nome completo, entendeu? É, o número do seu telefone é pra Rafa, né? E Rafa vai agendar você com outras pessoas para bater um papo aqui na rádio. Desencalha com a Rafaela. Ela que vai fazer esse quadro. Ela que vai conversar com as pessoas, entrevistar as pessoas. E eu vou ficar só de parte olhando.
0: Aí se der match, seu João vai pagar o jantar.
3: E o hotel também.
1: Não, mas por que meu nome está no meio? Eu tenho que pagar o jantar.
0: Se der match, já foi.
1: É mesmo? Então, a gente pode dar um buquê de flor, né? É. Para a pessoa, né?
3: É barato.
1: É barato?
3: Somente uma
1: posada, pá. É mesmo? É.
3: Tu já vai pagar aí pra mim aí,
1: pá. Vou pagar pra você por qual motivo?
3: Eu vou desencalhar agora.
1: Quer que eu fale o nome da menina aqui no ar?
3: Rapaz, você leva de problema, viu?
1: Vou falar.
3: Eu falo da sua, bora.
1: Bora. Vou falar. Ô, Jeane. Jeane, minha amiga, você tá bem, Jeane? Você tá ótima? Jeane, dizer a você.
3: É o quê?
1: Jeane, vou dizer a você que Marquinho está aqui com saudade de você aqui no estúdio, tá bom? É, você está fazendo falta aqui no estúdio, viu? É, você, Marquinho, tá ouvindo sua voz, seus louvores, né? Então ele falou assim, cadê Jeane? Eu falei, Jeane tá andando com um amigo aí, né? Aí ele ficou até enciumado, mas depois ele falou o nome do amigo e ele quietou, entendeu? Viu?
3: Hoje eu tô sentindo uma falta também de um ouvinte de carteirinha.
1: É mesmo?
3: Amiga Dona Zélia, rapaz, tem que mandar um áudio, tá mais falta.
1: Eu não aguento vocês, é só mexer.
3: Mandou um áudio aí?
0: Mandou.
1: Mandou?
4: Foi a primeira.
1: Foi, mandou áudio bom, pra mim aí.
3: Ouvinte de carteirinha.
1: Ouvinte de carteirinha, tranquilo, pode ficar se preocupado. As minhas ouvintes são maravilhosamente bem, né? Jeane também é gente boa, hoje maravilhosamente bem, Jeane, viu? Viu? Alô, bom dia.
5: Alô.
1: Oi.
5: Bom dia.
1: Bom dia.
5: Tudo bem?
1: Hã?
5: Tudo bem. Aqui é Lió.
1: Lió?
5: Lió do bairro do carro. Olha, eu tô ouvindo o programa, que programa gostoso de João Pestanha. Esse é que programa gostoso, viu, João Pestanha?
1: É, quem é que tá falando?
5: É de ódio, do pai Juca, olha, eu tô gostando do programa, eu tô querendo arrumar um noivo também, João.
1: Não de...
5: Eu tô com 35
1: anos. É?
5: É?
1: Eu vou arrumar um noivo pra você, viu?
5: Ô João, tem que ser um homem alto, que gosta de olho alto, homem branco, e que tem um carrinho quase que branco,
0: é João Pestana.
3: É João Pestana.
0: É João Pestana.
5: Oxi!
0: É João Pestana.
5: Mas você também, que é um homem bonito, um homem alto, mas você também, João. Eu tô aqui hoje
1: isso é voz de homem. É homem. Tá imitando a mulher, é voz de homem.
5: E aí, João, bom dia, tudo bem, meu
1: bom
5: amigo?
1: Bom dia, meu filho.
5: Rapaz, você quase cai, rapaz. E agora,
1: não.
5: Sabe o que você tá falando?
1: Não.
5: Toma vergonha, rapaz, você não conhece minha voz.
1: Rapaz, é tanta voz parecida.
5: Você não conhece a minha voz.
1: Não.
5: Ah, agora você vai ter que pagar, tá vendo, pra saber qual é a minha voz.
1: Marcelo.
5: Que Marcelo, rapaz?
1: Fernandinho.
5: Fernandinho, rapaz, toma vergonha, você não conheceu a minha voz. É
1: pô, uma voz de fêmea dessa, você falando, né? Aí você vem em meu programa dizendo que gosta de mim, que eu sou alto, tenho um carro pra andar, e uma voz de masculina imitando mulher. Não, não sabia que você queimava, não.
5: Primeiro imitei a Lyon, depois eu falei com a minha voz normal, entendeu?
1: É, exato, exato.
5: Pois
1: exato.
5: É, você como meu amigo, que te diz meu amigo, era pra saber que era eu, meu amigo. A gente conhece direto.
1: É muita avó, é muitas pessoas que ligam,
5: mas
1: às vezes a gente.
5: Rádio.
1: É. Você tem que vir aqui, Fernando.
5: Eu vou
1: fazer um quadro com a gente bom. Aqui, se
5: é
1: divertir.
5: É um viu? Prazer imenso estar participando desse programa. Programa livre em audiência em pleno domingo, dia que o povo vai pra praia, que o povo vai
1: exato.
5: De rastro. Uhum. E você está liderando aí aos domingos na Vida FM.
1: Obrigado, meu filho. Eu fico muito feliz por você. Viu? Eu fico
5: mas
1: grato.
5: Que fez, fica apaixonado. Eita, okay.
1: Cuidado com o padre, viu?
5: Ah, o padre ama você.
1: Não diga. Não, fica quieto. Deixa o padre quieto, viu?
5: Pois é, eu vou levar o padre aí pra você botar ele pra cantar aí ao vivo.
1: É.
5: Ele pode cantar.
1: Pode trazer ele aqui. Marca aí pode trazer. Abrir. Viu?
5: Pode deixar que eu vou levar aí, tá bom?
1: Tá bom, meu filho.
5: Falou,
1: filho.
5: A volta pra quem? É pra João Pescanha, esse homem bonito. Esse homem é bonito. Ele é bonito demais.
1: Rapaz, é que pode, né, rapaz? Um amigo meu quer me pegar, mas não pega não, viu?
5: Não,
1: fique tranquilo.
5: Quem vai pegar não é eu. Quem vai pegar você é o padre. Lasca um beijo na sua boca.
1: Não diga. Para com isso, Fernando. Oh, meu Deus do céu. Ó, a bancada aqui tá rindo de mim, viu?
5: Vou levar ele domingo aí pra você conversar com ele e acertar os parâmetros entre vocês. É verdade, ele quase confessou de amigo, viu?
0: Eu não sabia dessa história que o seu João gostava.
1: Não. Não.
3: Ele já foi coroinha?
5: Já foi coroinha, sim. Ele já foi coroinha. A Pestana também já foi coroinha.
1: Rapaz, deixa eu quieto, viu? Falou, Fernando.
5: Falou, um abraço, tchau.
1: Outro filho, fique com Deus. Esse é o Fernando, nós fizemos parte na 98, né? Ele era meu sonoplasta na 98, uma pessoa maravilhosa, é uma pessoa que eu tenho uma amizade, dedicação muito grande, entendeu? Pro Fernando, porque tudo que é de bom tem que conservar, né? E Fernando é uma pessoa parceiro, amigo, entendeu? Nós somos muito brincalhão, às vezes ele vai lá para cá, nós sentamos na calçada, vem batendo papo, ele, Boa Ventura, eu, e é muito bom a gente ter os amigos da gente e continuar com eles, não é isso? E o programa Minha Caixa, eu abri três números no cofre, né? Deu ver a hora aqui, é 11 horas em ponto, eu abri o 060, exato, 060, está aberta aqui a minha caixa, paga R$100, o meu cofre paga R$100, né? Para você, o 060 é o cofre do Calouro do Pestana de Auditório, tá bom? Então vamos lá fazer o que é de melhor para vocês, caixa. Viu? A caixa tem, você quer saber na caixa?
0: Quero.
1: Quer? Rafaela... Sabe tem na caixa. Ela gosta. Tá
0: será
1: vendo?
0: Que é açúcar?
1: Ah,
0: é
1: não! Quem te falou que é açúcar?
0: Eu estou dizendo, é açúcar e sal. Todo mundo gosta.
1: É mesmo?
0: É. Ketchup. Assim,
1: como é que é?
0: Aquele sachê de ketchup.
1: Chachê?
0: O sachêzinho de ketchup.
1: Deixa eu ver.
0: Açúcar, sal ou ketchup?
1: É mesmo, rapaz?
0: Será que olha, é algum dos três?
1: Deixa eu ver aqui. É um chachê. Olha o papelzinho aqui. É um chachê. Agora eu não sei o que é um chachê, não. É um chachê mesmo.
0: É?
1: É.
0: Oi, Rafa. Ganhei, então.
1: É um papelzinho
0: sachê.
1: Aqui.
0: Ganhei os R$100, viu?
3: Por quê?
1: Não.
0: Eu falei pra ele que o sachê deve ser açúcar ou sal ou é o ketchup.
3: É. É maionese.
1: Maionese?
4: Ele disse que
1: maionese é bom.
4: Gosta.
1: Mas não é maionese, não, tá bom?
3: Tudo o Rafa gosta, ela não gosta. É o
1: que? O que é isso?
4: Deve ser sal ou açúcar, deve ser um dos dois.
1: É? É. Tem certeza?
4: Eu tenho uma leve impressão.
1: Leve impressão, tá bom.
4: Leve impressão.
1: Então vamos deixar meu povo aí, né? Pra poder falar minha caixa, falar meu cofre, né? Mas você não acertou ainda não, tá bom?
3: É mesmo?
1: Não, não acertou ainda
3: Mentira.
1: Não. Não, não diga. Você não acertou ainda não, viu? Pode ficar tranquila. Você tá jogando muito aí pra ver se acerta. Mas
3: e
1: não
3: a pergunta?
1: Não. A pergunta? Rapaz, ela colocou 4 perguntas no ar e o povo acertou.
4: Vou colocar mais uma.
1: Não, o que, que é isso?
4: Vou colocar
3: Sim,
4: mais uma.
3: Isso aí.
1: É?
4: Então vai ser pra você.
1: Hã?
4: Vai ser pra você.
1: Pra mim, não é pros ouvintes não, né?
4: Pra você.
1: Pra mim, então vai, solta. Ó, oh, não é pros ouvintes, é pra mim, solta.
3: O que é o que é?
4: O que
3: é?
1: Tá funcionando.
4: O que é o que é? Tem coroa, mas não é rei.
3: Ah, eu sei.
4: Tem raiz, mas não é planta. É só ele.
3: A coroa é
4: tem... Não é abacaxi.
1: Então ela já me cortou, que abacaxi tem coroa.
4: Tem coroa, mas não é rei.
3: É coroa.
4: Tem raiz, mas não é planta.
1: Tem coroa, não é rei. Tem raiz, mas não é planta.
4: É muito fácil.
1: Tem coroa, mas não é rei. Tem raiz, mas não tem, não é planta. Hoje tem um trem aqui. Hoje o trem de ferro aqui tá passando, né?
3: É um rádio ligado aí.
1: É. Tá passando o trem de ferro aqui.
4: Sabe não?
1: Sei não, sei
4: vai
1: não.
4: Ter que me pagar então.
1: Oxi, oxi, que conversa é essa?
3: Não entendi.
1: Eu também não entendi, não, Marcão.
3: Quem paga sempre é meu patrão.
1: É.
4: Pois é.
3: É mesmo, tá certo, é verdade.
4: Você tá achando o quê? Que eu ia pagar?
3: É, eu pensei que era você.
4: Não, jamais.
1: É mesmo, Ailane?
4: É.
3: Ah, não.
1: Não, tá errado, Ailane.
3: Acertou até seu nome agora. Viu?
4: Tem coroa, mas não é rei. Tem raiz, mas não é planta.
1: É mesmo.
3: Você tem.
4: Todo mundo tem.
1: Hã?
4: Todo mundo tem.
1: Cabelo?
4: Não. Nem todo mundo tem cabelo.
1: Hã?
3: Eu já tô ficando careca.
1: É, meu, eu também tô ficando carequinha aqui já.
4: Mas
1: também.
4: Você tem cabelo.
1: Eu tenho cabelo? Mas Marquinhos
4: também
1: tem.
4: Mas essa todo mundo tem.
1: Todo mundo tem?
4: Tem.
3: Tem gente que não tem, não. Eu acho que não tem também, não.
4: Tem gente que não tem,
1: verdade. Oi, gente, vocês não prestam, não, viu? Essa Rafaela, ela fica quieta. Quando ela abre a boca, faz todo mundo rir. Meu Deus do céu. Rafaela falou que não é todo mundo tem, não.
4: Não, não é verdade, não é todo mundo,
3: não.
1: Dinheiro?
4: Não.
1: Carro?
4: E dinheiro tem raiz?
1: Tem.
4: Não.
1: Tem, não?
4: Tem, não. Pode tem, falar? Não?
1: Hã?
2: Não, deixa ele falar.
4: Pode falar?
2: Um pouquinho aqui é fácil.
1: É fácil?
4: Fácil.
3: É, tô com louvor pra ele abençoar ele, pra ele... É, que ele não gosta de pegar gente, vamos deixar ele aí agora.
1: É, rapaz, olha, eles estão querendo me pegar 11 horas e 4 minutos. O meu cofre paga R$100, minha caixa paga R$100 e vamos tocar o programa pra frente, que tem um quadro Desencalha com Rafaela. Nós vamos trazer Zélia aqui no primeiro domingo, né? Uma boa, né?
3: Não, é a irmãzinha, eu esqueci o nome.
1: Você aqui é a Jeane.
3: Pra cantar, pra começar.
1: Pra cantar. Jeane, olha, vamos voltar ao assunto aqui. Marquinhos está com saudade de você aqui no estúdio, entendeu? Para você vir cantar, louvar o Senhor, entendeu? Marquinho gostou muito da sua voz, né? Aí Marquinho falou que depois você sai para almoçar mais ele, tá bom? Então tá no ar aí, viu, Jeane?
3: Quem paga é o patrão.
1: Não, não pago não.
3: Tu vai pagar sim.
1: Eu não pago de jeito nenhum. Bom dia.
6: Oi.
1: Bom dia.
6: Aqui é Fernanda Lara.
1: Hã?
6: Aqui é Fernanda Lara. Eu sei a resposta.
4: Ela,
1: eu
4: quer,
1: não...
4: ela sabe a resposta, mas era pra você.
6: Eu sei.
1: Mas a resposta é pra mim, mas fala pra mim, porque ninguém vai ouvir, não. Só eu vou ouvir aqui, fala aí.
6: É dente.
1: É o quê?
4: Dente.
6: Dente.
1: Ah, Jesus. Eu carrego medo, né? Não é? Obrigado, viu, minha amiga? Você, ó, parabéns, me ajudou, viu? Que eu ia ficar viajando aqui até dizer chega, viu? É dente, viu, sua encrenca,
4: dente.
1: Viu aí?
4: Pois é.
1: Pois é.
4: Mas ela já falou.
1: Ela já falou, né? Pois é, pois é. Aí eu fico aqui me matando, né? Como é que é? Tem raiz?
3: Tem coroa, mas não é rei.
1: Tem coroa, mas não é rei. Tem raiz, mas não é planta.
4: É. Tem outra faz, também pra você.
1: Faz sentido. Outra pra mim? Vai, solta aí.
7: Mas o que eu falei também não tem sentido? Não é todo mundo que tem.
1: É, não, concordo contigo.
4: É igual cabelo, nem todo mundo tem.
1: Nem cabelo todo mundo tem, concordo contigo. É, rapaz, vocês estão querendo me pegar mesmo, né? Então vai, solta tudo aí.
4: É fácil.
1: Vai.
4: De dia fica no céu e à noite fica na água.
1: De dia fica no céu e à noite fica na água.
4: Quietinho, Marquinhos.
1: Gente, eles tiraram hoje o dia pra mim infernizar aqui no estúdio, entendeu?
4: É tão fácil, moço.
1: É tão fácil, mas o meu computador aqui, ele tá desligado, entendeu? E aí não tá processando as coisas.
3: Tá sem processador.
1: Hã?
3: Seu computador tá sem processador.
1: Tá, tá sem processador.
4: De dia fica no céu e à noite fica na água.
1: De lua.
3: Dia fica no céu.
4: Não.
3: A noite fica no céu.
4: De dia fica no céu, a lua fica de dia?
3: Fica.
1: Fica.
4: Não, mas não
1: ela
4: é.
1: Ela passa pelo sol.
4: Não é.
1: Não é? Lua, estrela.
4: Também, não passou longe.
1: Meu Deus do céu. Nem na trava eu cheguei?
4: Não.
1: É mesmo?
4: Hã? Nem perto.
1: É. O negócio tá feio aqui pro meu lado. Gente, agora eles estão dirigindo as perguntas pra mim. Você
4: já
1: tá
4: que você não quer pagar, você vai ter que responder.
1: Aí você está do outro lado, me ajuda a responder essas perguntas aí, tá bom? Porque essas perguntas foram feitas para mim e eu não estou sabendo responder.
4: É muito
1: de
4: fácil.
1: Dia está no céu, de noite está na água. Sombra?
4: Não.
1: Rapaz.
4: E de dia a sombra fica no céu?
1: Fica.
4: Não fica não, fica no chão.
1: A sombra quando o sol passa, as nuvens passam.
4: Mas não é não.
3: É,
4: não
3: é
4: não?
3: Não me diga.
1: Não, não, tá difícil. Viu?
4: Tá nada.
1: Me ajuda aí, Marquinho.
7: Essa é fácil.
3: Eu também sei.
1: Mas então me ajuda.
3: Mas você pagar o almoço?
1: Jesus, eu tenho que pagar o almoço, né? Já vou pagar o almoço, eu vou pagar o almoço, não tem problema não. É. Me ajuda aí, Marquinho.
3: Deixa eu pesquisar também, que eu não sei.
4: Não, não vale não.
7: Eu sei qual é.
3: Não, é só pra me
7: saber. Eu sei qual é.
1: Então me ajuda.
7: Mas é que eu faço o quê? Que eu te falo a resposta?
1: Hã?
7: Você quer que eu fale a resposta?
1: É, me ajuda.
7: Pode falar?
1: Pode, minha filha, me ajuda aí.
7: É a tentadura, de noite, no, ou de dia no céu e à noite na água.
3: Os velhos botam dentro da água mesmo, é mesmo. Olha aqui, eu nem pensava nisso.
1: Meu Deus do céu.
3: É mesmo, o céu da boca, João.
1: Faz sentido.
3: Hoje ela tá que tá.
1: Ela tá hoje?
4: E tem outra.
1: Faz, solta aí. Solta, pronto. E agora resolvi.
4: Voa sem ter asas e chora sem ter olhos.
1: Ai, boa, ai, ai. Asa. Voa sem ter asa e chora. Nuvem.
4: Opa, até que enfim.
3: Chora porque ele derrama água na chuva.
1: Não, é nuvem. Então, ela voa, não tem asa, não.
4: Até que enfim.
1: E se enche de água e chora. Pronto, já falei.
3: Chora, coração.
4: O que é o que é? Corre o pasto inteiro sem se mexer.
3: Eu sei.
4: É aí.
1: Corre o pasto todo sem se mexer? Arame.
4: Não.
1: Bola.
4: Sem se mexer.
1: O arame não se mexe, ele tá lá esticado.
4: Mas não é arame.
1: Não é arame.
4: A você bola... chegou perto.
1: Ixi. O stay.
4: Não.
1: Não? Rapaz. Me ajuda aí, meus ouvintes. Hã? Me ajuda aí, meus ouvintes. Me ajuda, que eu não tô bem hoje, não, de saúde. Me ajuda aí. Tem, como é que é? Tem pasto? Como é que é?
4: Corre em, volta, corre em volta do pasto inteiro sem se mexer.
3: Eu vou te ajudar, João.
1: Ajuda. Não. Me ajuda, Marquinho.
3: É a cerca, João.
1: Mas eu já falei.
4: Não, você falou arame. É diferente.
1: Eu falei arame, falei eu estei.
4: Não.
1: Eu
4: mas
1: estei
4: a falar a cerca toda.
1: Ah, bom.
3: Tem um morão, né?
1: Eu falei o morão, falei certo.
4: Mas aqui tá certo.
1: Aí
4: você
1: tá
4: falou parcelado.
1: É, tá difícil, viu, filha? Suas perguntas...
4: Oi, tá vendo? Você dizendo que é fácil?
1: É, suas perguntas...
4: E tem outra.
1: Vai, manda outra aí. manda outra aí.
4: É verde e não é planta. Fala e não é gente.
3: É verde e não é planta.
1: E fala que não é gente.
4: Não.
3: Eu sei.
1: Fala, Marquinho.
4: Deixa ele queimar os neurônios dele.
1: É verde.
3: Dá na roça de mim.
4: É não verde e é não é planta. Fala e não é gente.
3: Eu sei.
4: Tão fácil.
3: É. É um bicho que fala que repete o que a gente fala.
1: Ah, já sei.
3: É o quê?
1: Já sei. Já sei, esqueci. já Bom. Sei. É priquito.
4: Papagaio.
1: Papagaio? Papagaio e priquito é a mesma coisa.
3: É a minha família.
1: É a família. Então, gente. É. Periquito e papagaio.
4: Mas periquito não fala, papagaio fala.
1: Ah, meu Deus.
4: Periquito só grita.
1: Ah, é?
3: Ô, bicho, os lá dentro é o periquito.
4: Então você não vai lá em casa, porque lá tem 5 calopsitas.
1: Ó, começou os dois ali, ó. Começou os dois. Falar o que não deve, tá bom? Fica quieto aí que o programa tá indo embora, viu? É 11 horas e 11 minutos. Toca um aí, Marquinho. 11, 11, 11, 1. Que essas perguntas aqui estão me deixando. Os horários não estão funcionando, não, viu?
4: Tá bom, já encerrou.
1: Não, pode.
4: Chega por hoje.
1: Prepara mais aí, problema não. Marquinho vai tocar uma música ali. Aí nós vamos para abrir o cofre, depois abrir a caixa e nós vamos embora. Pronto. E nós vamos lá na caminhada do meu amigo, né? Pronto, tamo junto. Toca uma bem bonita aí, tá bom, Marquinho? Que.

0: Bom, meus amigos, agora são 11 horas e 23 minutos e meio, tá bom? Pra não falar 24. Olha, eu vou parar o programa faltando 20 para meio-dia, tá? Hoje, meu, que nós temos algumas coisas para fazer, né? Então nós vamos parar o programa nesse horário. Mas meu cofre, minha caixa, meu cofre eu abri 3 números, né? Então vamos supor, 11h30 eu vou abrir o cofre, em seguida eu abro a caixa. A caixa todo mundo gosta. E as perguntas a gente perdeu aí, para quantas pessoas acertaram as perguntas aí? Quantas pessoas? E ela nota tudo ali, né? Pra gente ficar... 4 pessoas acertaram as perguntas? Bom, então tá. Então nós vamos pagar para essas 4 pessoas, né? As perguntas, né? E levar o programa para vocês para frente aí, tá bom? Eu acho que é o meu amigo Janinho que tá me ligando aqui. Janinho, locutor. Eu acho que ele tá me ligando. Deixa eu ver se é ele mesmo. Antônio Marcos me ligou. É Janinho mesmo. Janinho me ligou. Alguma coisa ele quer falar pra gente, né? Eu tô no ar aqui, viu, amigo? Se você estiver ouvindo aí, né? Tô no ar. Vocês, eu sei que é da nossa irmã, outra emissora em Onápolis, né? Que é a Ativa FM, né? Mas tudo bem, Janinho. Toma aqui à sua disposição, tá bom, meu filho? Nós vamos parar o programa hoje mais cedo um pouco, né? A caixa, o cofre. Eu vou botar até o cofre pro lado de fora, que eu falei que 11h30 eu abro o cofre, tá bom? Então, o cofre, os números já estão pro lado de fora. Eu abri o 060. Foi aberto o 060. A minha caixa, o que tem, todo mundo gosta e todo mundo come. Não sei, amiga Rafaela, né? Mas eu sei que todo mundo come, todo mundo gosta. E é gostoso. Eu sou sincero a você. É gostoso, eu gosto.
1: E é alguma coisa que a gente tem que cozinhar, ou a gente come cru, é fruta.
0: Aí já começou quem saber demais. Tudo que você vai comer tem que cozinhar.
1: Não.
0: Meio que você compra no mercado. Tudo. Tudo passa pelo processo.
2: Fruta cozinha?
0: Não, fruta não, não. Aí não, é diferente, né? Então. Mas a fruta, a gente chega em casa, para comer você tem que cozinhar, não é isso?
2: Não, a fruta
0: não.
2: Não?
0: Não? A banana você não cozinha?
1: Só se for a banana da terra, né? É da terra.
0: É, banana da terra, você chega em casa, cozinha para comer. A batata, empim, tudo você cozinha, né? Então, por isso que eu falo. Tem algumas coisas que você não cozinha, concordo.
1: E batata
0: contigo.
1: É fruta, por acaso?
0: Ô, gente, vocês não prestam, não, viu? Essa Rafaela não vale nada, viu? Ô, programa bagunçado é isso. Rafaela, deixa eu quieto, Rafaela. Como é que pode? Não, a Rafaela custa falar. Quando ela falar, todo mundo dá risada. Ei, batata é fruta? É o quê, Rafaela? Hein?
3: Sim, batata é o quê?
0: Sim, batata é o quê? Vai, me fala aí. Batata é o que, dona?
2: Não sei.
0: Ué, a Rafaela falou que não é fruta.
1: Mas não é fruta, isso a gente tem convicção, né?
0: Ah, não é não?
2: É o quê?
0: Eu quero saber o que que é. Não é fruta, não?
1: Não.
0: Eu não sabia, então vou ficar quieto, né? Eu também não sei. Eu também não sei o que que é.
1: Eu não sei se é verdura, não sei se é... Se é...
0: O quê?
1: É bem você que suas frases ruins.
2: Uma coisa eu digo, ela é boa frita.
0: Frita?
1: Cozida também.
0: É?
1: Eu amo batata.
0: É? É bom saber disso.
3: Verdura não.
0: Hã?
3: É verdura não.
0: É não? É não. Marquinho tá voando. Marquinho chegou. Na... Marquinho, você pegou o bonde andando, viu?
3: Não, eu tô entendendo o que ela quer falar. Ela não.
0: Hã? Ela não. O quê?
3: Não, deixa a Rafa.
0: Deixa a Rafa quieta? Então tá. Vamos pro cofre. Falta 4 minutos pra gente abrir o cofre, tá bom? E quem não quer acertar o cofre hoje, né? Não sei o que meu pessoal viu. Poucos números do cofre saiu hoje, né? Mas vamos abrir o cofre mais cedo, que 11h40 a gente para o programa, tá bom? Eu acho que meu pneu do carro deve estar furado lá fora. Vai todo mundo de pé hoje, entendeu? Eu enchi, mas não sei se dá para aguentar 3 horas aqui de programa, né? Aí vai...
3: Uia, tá vendo aí? Perfeitamente.
0: Não.
3: Jesus,
0: essa agora não era pra aqui,
3: assim,
0: não.
3: Adoro.
0: Você viu, Marquinho?
3: Agora eu vou tomar um café, só de felicidade.
0: Você viu? E dá aí? Um café pro Marquinho aqui, risadinha.
3: Hein, Railiane? Me dá aí,
0: rapaz, essa Marquinho não era pra agora, não.
3: E você ficou dizendo, Marquinhos, queima. Peraí, microfone.
0: Rapaz, toma!
3: Toma aí, segura.
0: Toma, essa bancada é doida mesmo.
2: Eu tô falando no carro, rapaz.
3: Não, eu tô falando no carro mesmo.
2: Eu tô falando no carro.
0: Olha, gente, a bancada aqui é só pra dar risada. Falta 2 minutinhos pra abrir o copo, tá bom? Se você... Marque o entalou ali com o café, viu?
3: Não era pra hoje.
1: Não, beijo.
0: Não era, não. Não era, não. Não era pra hoje, não. Essa aí...
3: Uma dessa aí...
0: Na saída do programa, até uma dessa...
3: Papai me acorde.
0: É complicado, viu, aqui?
3: Vai ser um problema.
0: Concordo contigo, viu?
3: Vai ser problemático.
0: Eu quero saber o pretendente, dona Rafaela, que não veio por como... É Marcelo, né? Não veio por qual motivo, Marcelo, hoje? E nem na live ela apareceu, nem ligou. Mandou o que aconteceu com Marcelo?
1: Não quis ficar, não quis aceitar meus 7 filhos.
0: Não quis, não? Acho que foi isso.
1: Eu acho que foi.
3: Ele não sabe o que ele perdeu.
0: É, 7 filhos, né? E tá uma boneca ainda assim, ó. Né? 7 filhos, mas tá uma boneca, né? Mas é assim, né? Fazer o quê, né?
3: Como diz o ditado, tem chuta, né?
0: O que é que o Marquinho falou aí? Meu Deus do céu! Esse Marquinho hoje tá pra frente, viu? Você tá doido!
2: É eu, mas apanha.
0: É, deixa aí, viu?
3: Foi eu que falei, dona Raíssa.
0: Olha, gente, eu vou abrir o cofre. Eu vou abrir o cofre. O cofre vai ser aberto agora. Eu abri o 060. Vamos lá? Vamos abrir o cofre? Bora? O povo não quer ganhar meu dinheiro, né? Então vamos abrir. Os tamborzinhos aí, que o cofre tá sendo aberto agora. Ó, 04, o cofre 04 04 40 60. Esse é o número do meu cofre, 04 40 60. Eu abri 060, tá bom? Então o cofre foi aberto, agora vamos pra caixa. A caixa tem uma coisa maravilhosa na caixa. Vocês querem dar um palpite para ver se acerta ainda?
3: Eu quero.
0: É gostoso?
2: Eu ainda estou no sachê de sal ou açúcar.
0: Eu já abri aqui, a caixa está aberta, tá bom? O cofre já foi aberto. A minha caixa. A minha caixa... Chegou perto. Olha, você chegou perto. Você chegou perto já, entendeu?
1: Eu cheguei perto.
0: Chegou perto, chegou.
1: Mas eu falei o quê? Você falou em chocolate?
0: Não, você falou outras coisas. Ter pessoas que... Você notou aí, chegou perto, entendeu? Mas não acertou. Então,
1: não é Nescau, não, né?
0: Não, não é Nescau, não é chocolate, não é nada. É, eu vou falar para vocês, é uma coisa muito gostosa a gente come. E é de cozinhar. Entendeu?
2: Deixa. Agora ele fala.
1: É alho.
0: Hã?
1: Alho. Eu amo alho, velho.
3: É cebola. É ovo.
1: E o alho dá todo o gosto na comida, né?
0: Exato. E é gostoso. É gostoso. O alho é gostoso. A caixa está aberta. A caixa está aberta.
3: É pequeno ou grande, João?
0: Ai. Quer saber demais, né?
2: Deixa eu ver.
0: Não.
2: Vou falar?
0: Não. A caixa está aberta aí, ó.
3: Meu Deus, eu sabia que era isso mesmo.
0: Caixa está aberta.
2: O que é isso?
3: Eu sei o que é.
0: É. Fala.
3: É o açafrão.
0: Açafrão. Chegou perto. Vou dar.
3: Folha de louro.
0: Vai. Hã?
3: Aquela folha de louro.
0: Não, não é. Vai, Vanderléia, fala aí.
1: Vanderléia.
3: É o... É pimenta pela, do
1: isso. Pela cara que Railane tá olhando.
2: É muito estranho.
3: É, então...
2: Deixa eu ver que eu não vou falar, não.
3: É pimenta do reino.
2: Só vou tocar.
3: Ah, ela pode. Já vi. É até vermelhinho.
2: Que isso?
0: Não sei, deixa aí.
3: Eu sei.
1: É carne, não, né?
2: Não.
3: É como assim? Tá cru?
2: Tá cru.
0: Fala pra você ver. Fala pra você apanhar. Fala. Hoje o programa tá doido mesmo. Vou sair daqui já algemado, eu bato em todo mundo.
1: Mas pela cara que ela tá fazendo, a gente não deve nem conhecer também.
0: É. Conhece muito.
2: É porque tá enrolado.
0: Vocês conhecem muito. Vocês gostam, todo mundo gosta. Todo mundo tá aqui gosta, eu mesmo gosto.
3: É mesmo?
0: Eu gosto.
2: O que é isso?
0: É isso.
2: O que é?
0: Olha, gente, eu vou abrir a caixa agora que vocês não querem. Vou botar aqui em cima. Aqui, ó. Enroladinho.
2: Tá no papel, não dá pra saber.
0: Tá no papel.
1: Ah, tá. Ele não te mostrou.
2: Não.
0: Não.
3: É o que é isso?
2: Você pode adivinhar, papel enrolado no papel.
1: É arroz?
0: Não.
3: Não, isso aí eu sei o que é. É isso mesmo, já que você falou.
0: Olha, gente, estou abrindo. Todo mundo gosta. É por época que come isso aqui.
1: Coentro?
2: Não, coentro
3: não é de época.
2: É, mas
0: tem aquele. Olha, isso aqui, vou falar para vocês o que, que é, para vocês acabar a surpresa. É milho.
2: Cheira, hein?
0: É milho, tá?
1: Ah, então
0: aqui.
1: Por isso falou pipoca.
0: É, vocês chegaram perto. Bolo, faz de quê? De milho. Então vocês chegaram perto. Mas não acertaram. Não faltou, não falou principal.
2: Ficou apertando esse trio, o que é isso?
3: Ia pegar logo a espiga e colocava na cara. Do que torturar. É, como?
2: Triturar.
3: É, triturar isso aí.
0: Exato. Eu já fiz pra trazer pro programa
2: pra
0: você ver. Você não gosta disso aqui, cozido? Passa a manteiguinha, é gostoso demais. Você tá doido? Aqui, falaram pipoca. Isso aqui faz pipoca, né?
2: Eu falei pipoca.
0: Mas é, aí falaram bolo. Isso aqui faz bolo. Então vocês chegaram perto. É? Pois é. Mas faltou um pouquinho para vocês ganhar a minha caixa, né? É milho. É. Eu ainda falei, é de temporada.
1: Não, não, não tem temporada agora. Não
0: é lógico.
2: Falou que cozinha também é agora. Que eu perguntei,
0: exato.
2: Come cru, cozido, não quis falar.
0: Aí tem que falar perto e abrir a caixa.
3: Não, vendo, não, eu quero saber o que que João vai trazer no próximo domingo. Que tudo ele já trouxe. Que tudo, pô.
0: Ó, e hoje só tinha os dois. Só o número do cofre. A minha caixa hoje estava vazia.
3: Xerém.
0: Ó, minha caixa hoje está vazia. Só tinha os dois.
3: E o xerém.
0: É, só tinha os dois. Agora tem dia que aqui tem vários personagens aqui na caixa, né? Que
3: não
0: eu deixo,
3: diga.
0: Né? Mas hoje eu não deixei, não. Só trouxe os dois exclusivamente pro programa, os dois, viu? Olha, meu povo, eu falei que ia parar com vocês 11h40, né? Eu só tenho que agradecer a meu Deus, o meu Pai, o meu protetor, por tudo que tem feito por mim. Não só por mim, por todos os seus filhos aqui na face da terra. Muito obrigado por tudo. Eu estou indo, estou de volta domingo, se assim nos. Nosso Criador nos permitir e os homens da terra deixar a gente subir a emissora e fazer esse grande programa, né? E Marquinho também está com problema em Itapebi, tem que ir mais cedo, né? Mas é isso aí, né? Todos nós estamos juntos e misturados. Bom dia a todos vocês, até domingo.

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1: 12 horas e 7 minutos.

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0: 12:45.
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0: 12:45.
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Vá em frente. Não olhe para trás. Nunca mais.

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0: 13:54.
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Vá em frente. Não olhe para trás. Nunca mais.

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0: 15h10.
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2: Nunca podemos sacrificar demais para Cristo, que sacrificou tudo por nós. O tema da nossa mensagem de hoje intitula-se Endividado. O filme O Resgate do Soldado Ryan, embora tão violento, conta a impressionante história de um esquadrão de resgate enviado na Segunda Guerra Mundial para salvar um soldado de um caminho perigoso. Um após o outro, os membros do pelotão foram mortos, sacrificados por causa da vida do soldado raso, James Ryan. Por fim, mortalmente ferido e próximo da morte, o líder do pelotão chama o jovem soldado James para perto de si e diz apenas: "Seja merecedor." Homens haviam dado suas vidas para salvar Ryan. Ele precisava abraçar o sentimento de gratidão que um sacrifício tão grande deve gerar. Ryan devia sua vida àqueles que o resgataram. O apóstolo Paulo também se sentiu endividado. Cristo sacrificou a si mesmo para pagar os pecados de Paulo e livrá-lo do julgamento e da morte. Qual foi a reação de Paulo? "Sou devedor tanto a gregos como a bárbaros, tanto a sábios como a ignorantes. Por que estaria endividado com eles? Os gregos e bárbaros não haviam morrido por ele, nem os sábios e os ignorantes, mas Cristo havia morrido por ele." O sacrifício do Filho de Deus, a seu favor, foi tão impressionante que Paulo sentiu-se devedor a todos e devia assegurar que todos ouvissem o amor redentor de Deus. Seu sentimento de dívida para com Cristo fez dele um devedor para com todos que necessitavam do Salvador. Nós não podemos adquirir o dom do amor de Deus, mas temos a obrigação de compartilhá-lo com outros que necessitam dele. A mensagem que você acabou de ouvir foi baseada na palavra de Deus em Romanos 1:14, que diz assim: "Sou devedor tanto a gregos como a bárbaros, tanto a sábios como a ignorantes." Amigo ouvinte, nunca podemos sacrificar demais para Cristo, que sacrificou tudo por nós.
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3: 16 horas e 6 minutos.

0: 16:21.
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Não desista dos seus sonhos. 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

Beleza, tá legal, tá legal. Tô chegando aqui pelo som da mais ouvida, Rádio FM Vida, em 104,9 de Eunápolis para todo o Brasil e também exterior. Beleza, então, eu sou Jorge Silva, estamos juntinhos aqui na Rádio 104,9 FM Vida, a Rádio da Família. E siga nosso Instagram é Rádio FM, olha, nosso Instagram é @FMVida_Eunápolis. Também o nosso site, www.radiofmvida.com.br. E o nosso zap, a partir de agora, está liberadíssimo para você pedir o seu hino, falando o seu nome, da onde você está falando, qual é o nome do hino, para quem você vai oferecer esse hino. E vou ter o maior prazer de ouvir aqui a sua voz e colocar aquele hino bonito que você gosta de ouvir. Essa rádio 104,9 FM Vida de Eunápolis para todo o Brasil e também exterior. Eu sou Jorge Silva, até às 8 da noite. Estamos por aqui, eu aqui no estúdio, você aí na sua casa ou no seu carro, aonde você estiver ouvindo a nossa rádio. Um abração para vocês, um boa tarde, boa tarde, boa tarde. E participe comigo para juntos fazermos um programaço hoje, domingo, até às 8 da noite. E aqui com a sua participação também você fica bem informado. Daqui a pouquinho, cozinheira morre em capotamento na BR-367 quando voltava do trabalho para casa em Porto Seguro. Italiano é preso em flagrante após ameaçar oficial de justiça com arma em Trancoso. Motorista fica gravemente ferido após carro ser atingido por caminhão no trevo da BR-101 com a estrada da Veracel. Essas e outras informações você acompanha comigo aqui no Som da Mais Ouvida, Rádio FM Vida de Eunápolis para todo o Brasil e também exterior. Alô, você dos bairros de Eunápolis, um abração para vocês, uma boa tarde, boa tarde muito forte. É hora de ouvir uma nova unção com Zeane Santos. O que é bom na rádio toca, é prata da terra, é prata da cidade. É hora de ouvir uma nova unção com Zeane Santos. Canta pra gente aí, Jeane!

Tá aí uma nova unção com Jeane Santos. O que é bom aqui toca pra vocês. Essa rádio 104,9 FM Vida de Eunápolis, Bahia. Para todo o sul, extremo sul da Bahia, hein? Que bom, hein, gente? Olha, saber que você também está ouvindo o nosso programa. Aonde? Lá em Arraial da Ajuda. Alô, alô, meu amigo Beto. Beto tá em Arraial da Ajuda, ouvindo a gente. Também tá aí ouvindo a gente nossa amiga Railda, lá em Trancoso. Que bom saber que vocês também estão ouvindo a gente, hein? Um abração pra vocês, tá bom então? É hora de ouvir Danilo Silva, Não Chore Mais.

Beleza, tá aí Danilo Silva, não chore mais, agora são 5h14, 5h14 aqui no Sonda Mais Ouvida, Rádio FM Vida 104,9, a Rádio da Família. Um abração aí minha vereadora Arilma Rodrigues. Alô, Luiz Otávio, grande Davião, aquele abraço pra você também, hein? Olha, meu amigo Júnior, aquele abraço, Júnior, Rock Júnior, gente boa. Tá certo, então, olha, pessoal, tá todo mundo ouvindo a gente. Um abraço, minha amiga Mel, aquele abraço pra vocês. Olha, agora são 5h14. Manda um abraço também aos nossos amigos aí do bairro Minas Gerais. Ei, Silvano, aquele abraço, dona Manuela, também esposa do meu amigo Silvano, aquele abraço pra vocês. É hora de ouvir, Sem Jesus Não Dá, Miro Veloso.

0: Com certeza, meu amigo Miro Veloso, sem Jesus não dá. E tem ouvinte para falar com a gente. Alô, fala comigo.
1: É, boa tarde, Joy Silva, parte senhor. Pedindo louvor, Gabriela Rocha, Atos 2. Oferecer para minha mãe Helena aqui na colônia. Oferecer para você, Joy Silva, toda sua família, sua esposa. Maria Clarice, irmã Nancy de Canaã, Glória da Ravação, Carminha, irmã Guilmar, oferecer a todos vocês. Um abraço para os ouvintes, obrigado. Boa tarde.

0: Beleza, tá aí, Gabriela Rocha, Atos 2, aqui no Sonda Mais Ouvida. Que bom, hein, gente, ouvir vocês, tá bom? E tem ouvinte para falar comigo, o programa tá recheado de participações, tá liberado aí o nosso zap, viu? Nosso zap é o 73981275280. E mais uma vez, quero aqui aproveitar e mandar um abraço pro meu amigo Roque Júnior, meu amigo Renato, tá aí, plotando carros, né, isso, aí na política, aquele abraço para vocês, viu? Tá bom? Olha, tem ouvinte para falar comigo, fala comigo aí, oi, oi, fala comigo, boa tarde!
1: O Jorge mandou um hino para mim, ofereço para você, para sua esposa, para seu Jair, para a dona Aninha, tá bom? Que é novo aí, Marco Nascimento, tá bom? Estou na sua escuta. Marco Nascimento, tá bom? Ofereço para todo mundo aqui do bairro Itapuã.
0: Beleza, Pinóquio? Tá lá no bairro Itapuã ouvindo a gente, aquele abraço. Também a família do nosso amigo Pinóquio, nosso grande amigo Ed, popular Pinóquio, do Atacadão, aquele abraço pra você, viu? Meu amigo Jair, aquele abraço, Jair. Alô, dona Aninha, aquele abraço pra vocês. Era de ouvir Matos Nascimento. Sou feliz.
2: Sou feliz pra fechar bem, né? Eu tô muito rouco, com água 24 horas e com pastilha. Todo dia é complicado, mas tá tudo bem. Aqui é ao vivo, então vambora. É de piano, vamos.

0: Beleza, agora são 5h29, 5 horas e 29 minutos. Esse é o nosso zap, 73981275280. É bom, estamos juntinhos até as 8 da noite, aqui pelo Som da Mais Ouvida, Rádio FM Vida 104,9, a Rádio da Família. Mandar um abraço aos nossos amigos aí no Thiago de Melo 2, aquele abraço, daqui a pouquinho eu citando nomes aqui, lá do Thiago de Melo 2, ouvindo nossa programação, um abraço pra vocês. É hora do nosso apoio cultural, daqui a pouquinho eu tô de volta.
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Beleza, beleza, já estou de volta. Agora são 5h34, 5h34. Olha, vamos agora ouvir agora nosso amigo, o presbítero, é presbítero, né? Acho que é diácono. Meu amigo Mário, simplesmente Mário, né? Vamos lá, canta pra gente, como é que é? O fogo cai, canta pra gente aí, vai lá.

Beleza, tá aí. O fogo cai, o fogo cai. Simplesmente o Mário. Belíssimo hino, hein? Rapaz, muito bom mesmo. Agora são 5h37. Alô, alô, meu amigo Ricardo, lá de Gabiarra. Aquele abraço, Ricardo, pra você, tá bom? Meu amigo Alas Torres, aquele abraço, Alas. Um abração pra você, viu? Tá certo, então? Opa, agora são 5 horas e 37 minutos. Alô, alô, dona Neuza Costureira, aí na rua Belo Horizonte, no bairro do Pequi. Também mandou um abraço aí a dona Creuza, né? Aquele abraço, dona Creuza. Alô, Tampa, agora vai, aquele abraço aí na rua Bela Vista, no bairro do Pequi. É bom, estamos juntinhos aqui no Sul da Mais Ouvida, Rádio FM Vida 104,9, a Rádio da Família.

Bom demais ouvir você. Olha, o zap tá liberado. 73981-275280. Valendo Repeteco, 73981-275280. Esse é o nosso zap, é onde você pode pedir seu hino, oferecer para quem você quiser, tá? E falando seu nome, de onde você está falando. Olha, aqui é fulano de tal, eu tô no bairro tal, quero ouvir um hino tal, quero oferecer para fulano, para Bertano Cicrano, tá bom? E aí eu vou estar rodando aqui para vocês. Olha, agora são 17h39. Vou dar um abração a seu Elmar Teixeira, aí na rua Bom Sossego, no bairro do Pequi. Aquele abraço, Elmar. Alô, Rale, Rale Produções Eventos. Aquele abraço meu cantor Diliano, o príncipe do forró. Aquele abraço para vocês. Muito boa tarde. Alô, alô, minha amiga Cris, lá no Projeto Maravilha. Aquele abraço, Cris. Hoje morando lá no bairro Paquetá, né? A Cris, que era do Projeto Maravilha, agora está no bairro Paquetá. Aquele abraço, Cris. Agora são 5 horas e 40 minutos. Kemily Santos, fica tranquilo.

Beleza! Tá legal, tá legal, tá legal. Fica tranquilo, Camille Santos, aqui no Sonda Mais Ouvida. Essa Rádio FM Vida de Eunápolis, Bahia, para todo o Sul, Extremo Sul. Olha, aproveitar e mandar um abração aos nossos amigos lá em Itabuna, ouvindo a nossa programação. Um abraço aí para os nossos amigos da banda Cacau com Leite, rapaz. Grande Ari Pepe, tá lá, né, ouvindo a nossa programação com toda a família. Um abração para você, tá bom? Fico feliz de saber que vocês estão ouvindo a gente pelo Radiosnet aí na cidade de Itabuna. Olha, essa é a Rádio FM Vida, 104,9, a Rádio da Família. Um abração também aos nossos amigos lá em Teixeira de Freitas. Alô, Railson Alves, meu presidente da Sindicom, do grande sindicato aí dos jornalistas, radialistas da Bahia. Um abração aí da cidade de Teixeira de Freitas. Por lá também tem a minha sobrinha Jace e também a Ellen, tá bom? Um abração para vocês aí na cidade de Teixeira de Freitas, Bahia. É hora de ouvir De Volta Pra Casa, Judson Oliveira, De Volta Pra Casa. Esse hino é muito lindo, preste muito bem atenção na letra desse hino. Agora são 5 horas e 46 minutos, aqui no Som da Mais Ouvida, Rádio FM Vida de Eunápolis, Bahia, para todo o Brasil e também exterior.

queria que você se lembrasse de uma pessoa que um dia estava na igreja e agora não está mais. Eu queria que nós levantássemos um clamor para que Deus trouxesse os pródigos de volta para casa. Nós queremos dizer para eles que o amor do Pai está em casa, que eles podem voltar. Nós não vamos acusá-los, nós não vamos oprimi-los, mas nós vamos abraçá-los. Chega de legalismo na igreja. Nós vamos dizer: é bem-vindo à casa do Pai. Será que você podia me ajudar por um segundo, um minuto? Eu queria que você levantasse a sua voz e começasse a clamar para que Deus trouxesse. Lembra aquela vida, uma vida talvez só que você lembra. Você vai orar com toda a sua força para aquele seu amigo na faculdade, aquela sua amiga na escola. Você pode fazer isso por mim? Você pode fazer isso por mim? Levanta a sua voz agora, igreja. Levanta a sua voz agora, por favor. Começa a clamar.

Deus, nós oramos para que o Senhor traga de volta, Senhor, os pródigos. Para que o Senhor traga de volta os perdidos, Senhor. Oh Deus, em nome de Jesus, levanta a tua voz e clame a Ele.

Sabe aquela sua amiga que hoje está na prostituição? Ou aquele seu amigo que está no crack, que está no pecado? Abre a tua boca e gere por ele. Eu oro pelos meus irmãos, Senhor, carnais que estão desviados, Deus, eu oro para que o Senhor traga eles de volta. Eu oro, Senhor, para aquelas pessoas, Senhor, que um dia estiveram no nosso meio e nós continuamos fazendo igreja sem perceber que eles não estão mais conosco. Deus, batiza-nos com amor, batiza-nos com gemidos pelos perdidos, Deus, em nome de Jesus. Em nome de Jesus, traga os órfãos, traga os perdidos de Nova Lima, Deus, em nome de Jesus. Você vai dizer para o pródigo? Eu diria para ele essa noite:

Alguns dizem que ele anda por 3 dias com ela no ombro, para que ela reconheça o cheiro do pastor de novo. Sabe o que eu sinto que o Senhor quer fazer? Ele quer colocar as ovelhas perdidas no ombro, para que elas sintam o cheiro do primeiro amor de novo. E o Senhor falou comigo, Júlio, o único problema que eu tenho é que eu preciso do meu ombro. E o meu ombro está ocupado demais com outras coisas. Eu falei, Senhor, mas quem é o seu ombro? O Senhor falou, os meus ombros na terra são vocês, Jesus. É a minha igreja. Eu pensei que o ombro era só para conduzir a arca da aliança. O Senhor falou, não. Também é para conduzir a ovelha perdida. Eu ofereço o meu ombro essa noite, Jesus. Quantos aqui oferecem o ombro para carregar a ovelha perdida? Diga, Senhor, os meus ombros são os teus ombros para conduzir a ovelha perdida, para que ela sinta um cheiro novamente do amor do Pai, do amor do Pai. Dê uma salva de palmas ao Senhor pelo seu amor e pela sua graça. Dê uma salva de palmas ao Senhor pelo seu amor.

0: Beleza, agora são 5 horas e 58 minutos. Agora são 5h59. Pulou! Tá liberado o nosso zap 73981275280. Peça seu hino, ofereça para quem você quiser, tá? Falando o nome também do hino, seu nome e de onde você está falando. Manda para mim aqui, quero ouvir vocês. Manda um abração aí, Dona Luzia. Alô, Dona Luzia. Alô, Renan. Renan, aquele abraço, Renan Olímpio. Alô, Leia, também aí na escuta do nosso programa, aí no bairro Doutor Guzmão, aí no Colibrim, aquele abraço pra vocês. Alô, Nildo Som, grande Nildão, Nildo Rocha, aquele abraço, Nildo, pra você, tá bom? Um abração pra você, pra toda a sua família, aquele abraço pra vocês aí no Guzmão. Agora são 18 horas na cidade de Eunápolis, apoio cultural, daqui a pouco eu tô de volta.
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Beleza, beleza, beleza. Já estou de volta, agora são 6:05. 6:05 aqui no Sonda Mais Ouvida, Rádio 104,9, a Rádio da Família. Tá liberado o nosso zap. O nosso zap tá liberado, é o 73981275280.

0: Eu quero aqui aproveitar e mandar um abração aí pra minha amiga, a irmã Cida, esposa aí, esposa de meu amigo Roque Júnior. Alô, Cida! Aquele abraço, é hora de ouvir aqui um ou mais ouvinte participando. Fala comigo aí, oi! Alô, não, né? Então pronto, daqui a pouquinho a gente escuta, tá bom? Mandar um abração aos nossos amigos que estão ouvindo a gente lá em Vera Cruz. Aquele abraço ao meu amigo e também... lembrei agora, meu amigo Marcelo Neves, rapaz. Marcelo Neves está lá em Vera Cruz ouvindo a nossa programação. Também falar em Marcelo Neves, também mandar um abraço aí para meu primo e Marcelo Paixão, aí em Vera Cruz. Também meu primo Índio, aí na beira da pista, aí na cabana, aí vendendo um cafezinho, né, o lanche, aí... em Vera Cruz, aquele abraço pra vocês, tá bom então? Agora sim, fala comigo aí, oi!
1: Então, aqui é Lourdes, mas é Vilásio, que está assistindo o seu programa, daqui de Juca Rosa, Rua Ebelésio Filho, número 689. E parabéns aí pelo programa, meu pai gosta muito de ouvir o seu programa.
0: Obrigado!
1: Pois é, meu pai falou que, meu Deus, viu, é muito grato a você aí pela cirurgia, né, que você deu uma força danada, ajudou a gente, viu? Meu Deus, aí ele tá falando aqui, que te agradece muito. Vai, meu pai, fala aí.
2: Quem é?
1: Jorge Silva, meu pai, sim.
2: Pois é, Jorge, eu te agradeço muito pela capacidade que você teve comigo desde o início da cirurgia, desde a lá mesmo. Então, fiquei muito alegre, satisfeito. E nunca eu saio de, assim, de meu sentido, de fazer enquanto com você, não. Jesus lhe abençoa. O tempo
0: obrigado.
2: E te olha também nas nossas vizinhas que você estiver passando pela situação de hospital. Eu choro por você. Eu choro por você. Demando uma lágrima por você. Vocês são gente que... que minha família quase tudo gosta de você. Além de você. Pela capacidade que você teve e os cuidados de lá naquelas camas que lá dentro do regional.
0: Tá certo. Meu amigo Avelazio, que Deus abençoe ricamente sua vida. A professora Lourdes, a filha dele. O Arley Silva, que é o filho dele. Todo seu familiar. Um abração, que Deus abençoe. E outra coisa, gente, olha, quando eu estava no regional... quem é que não lembra, né? Eu ajudava sim, ajudava e ajudo. Ia lá, conversava com um médico amigo meu, olha, dá uma atenção aí, assim, assim e tal. Vamos ajudar. Quando alguém ia fazer uma cirurgia, eu falava, olha, vai com Deus e entrega sua cirurgia na mão de Deus e Deus vai cuidar de você. A pessoa ia lá com medo e aí fazia a cirurgia, voltava, me agradecia, falava, ó, parece que nem fez a cirurgia em mim, que eu não senti nada. Eu digo, ó, foi a mão de Deus que estava segurando na mão do médico para estar fazendo a cirurgia em você. Porque você estava com medo, medroso, medrosa, ia lá para fazer a cirurgia e todo mundo sabe que se a pressão subir, a pessoa não faz a cirurgia, acaba descendo do centro cirúrgico. E, graças a Deus, as pessoas faziam a cirurgia. Quantas vezes eu ia lá no quarto conversar com o seu Avelazio, com outros ali também, falar de Deus e sempre cantei um hino que fala do gesto fino, vai passar, né? Vai passar esse hino, sempre cantei ali dentro do regional. Tinha outro hino também que eu falava sobre a cura, ele vai além da medicina, e eu sempre conversava com os pacientes ali nos quartos ali, e dando esperança, né, porque todos nós só vamos a hora chegada por Deus, nós temos o tempo de ir, o tempo de voltar, o tempo de nascer, o tempo de morrer, então Deus, ele nos conhece no ventre da nossa mãe, antes da gente ser gerado, antes da gente nascer. Ele já nos conhecia. Então, se ele nos conhece, não adianta temer. Se for chegar da hora, é chegar da hora. Se não for, não tem para onde correr. Mas, meu amigo Avelazio, Deus abençoe mais uma vez ricamente sua vida, a vida da sua família. Faço. Quantas vezes for preciso para ajudar o nosso povo, vou estar fazendo sim. Porque eu não sou melhor que ninguém, tá? Aqui mesmo no nosso programa, já pedimos cadeira de rodas, cadeira de banho. Já ganhamos, pedimos remédio, ganhamos também e doamos para o nosso povo, porque aqui o programa é do povo para o povo, é o Domingão do Povão, do povo para o povo. Agradeço primeiramente a Deus, segundo a direção da casa, que nos acolheu aqui para estar apresentando esse programa. Uns falam, o programa é bom demais, né, professora Lude? Né, meu amigo Avelazio? O programa é bom demais, meu amigo Milton Dentista, Andressa, Vanessa, meu amigo Léo, Roberto Rocha, minha amiga Lavínia, minha amiga também Sheila e meu amigo Pedro, flamenguista retado aí, viu? É, muita gente fala, olha, o programa é bom demais. E a gente não faz o programa sozinho, né? Então a gente faz o programa junto com vocês. Um abraço aí para meu pai, Dilson de Jesus Santos, popular Lusa Pedreiro. Minha irmã Léo também ouvindo a gente. Daqui a pouquinho deve estar participando com a gente. Meu, também minha sobrinha Emily ouvindo a gente aí. Aquele abraço. E também, alô Chiquinha, aquele abraço. Mila Carvalho, Deus da Cura. Agora são 18h11, ou seja, 6 horas e 11 minutos. Canta pra gente aí, Mila Carvalho. Deus da Cura, dá? Então canta pra gente aí, beleza? Solta o som, DJ.

Beleza, tá legal. Alô, alô, meu amigo Edinho, rapaz. Edinho, lá na Roça do Povo, ouvindo a gente. Alô, Edinho. Opa, tá vendo aí? Quase não saiu. Ei, Edinho. Fala comigo, Edinho. Oi. Oi, Edinho. Tá, beleza. O Edinho tá no ar, mas olha, ele pediu aqui, filho de Leão com Gerson Fino, vou ouvir, viu? Um abraço, Edinho. Olha, agora são 6h15 na Mais Ouvida. Canta pra gente aí, Gerson. Gerson Fino, filho de Leão, aqui na Mais Ouvida.

0: Beleza, daí, Gerson Fino, filho de leão, aqui na Mais Ouvida. Tem ouvinte para falar com a gente? Oi, fala comigo aí.
1: Boa noite, Jorge Silva.
0: Boa noite.
1: É Maria Clarice Moisés Reis.
0: Ô, dona Maria.
1: Programa. É, peço para você rodar para mim aí. A música de Jota Neto ou Marco Nascimento, as melhores dele, qualquer uma delas, viu?
0: Uhum.
1: Aí eu ofereço para você, sua família, todos da rádio aí, para a irmã Ana do Sítio Canaã, para a irmã Ana da Colônia, irmão Edmo, para a irmã Glória, para a irmã Márcia, para a irmã Eliette, para a irmã Sueli, a irmã Márcia, e todas as irmãs e irmãos que estão ouvindo essa rádio maravilhosa. Jesus abençoa vocês todos. Jesus te abençoa, Jorge. Seu programa é maravilhoso. Fica com Deus. Uma boa noite. Ô, Jorge, eu tô ligando agora porque é agora que eu cheguei em casa, viu? Eu tava lá na casa de Dida e agora que cheguei em casa e tô ligando para você. Fica com Deus. Uma boa noite.
0: Boa noite, um abraço, meu amigo Dida. Dida, gente boa demais. Peguei amizade com Dida lá na Feira do Bueiro há muitos anos. Gente boa demais. Também Dona Maria Clarice, eu fazia reportagem na época com a rádio Super 98 FM. E ia lá fazer reportagem pra gente melhorar ali o bairro do Moisés Reis, as ruas. E graças a Deus deu certo, né? Hoje Dona Maria Clarice mora numa rua asfaltada aí no bairro Moisés Reis. Como diz Jota Neto, é bonita... É bonita, a cidade que Jesus preparou, ela é bonita, é lá que eu vou morar. Canta pra gente, Jota Neto! É bonita!

0: Tá aí, J. Neto, é bonita, aqui no Som da Mais Ouvida, Rádio FM Vida de Eunápolis, Bahia, para todo o Brasil e também exterior. Agora são 6:26, 6:26. Oi, fala comigo aí.
1: Boa noite, Jorge Silva.
0: Boa noite.
1: Eu sou irmã.
0: Ô, mana, aquele abraço. Ovo,
1: passando pela prova com o irmão Lázaro, ofereço para todos os ouvintes da 104 FM e principalmente os ouvintes do seu programa, ofereço também para o nosso pai e toda a nossa família. E também ofereço para a irmã Nay, lá no bairro Motor, a irmã Patrícia também, toda a sua família. E todos os meus irmãos da Igreja Sinagoga das Nações e os irmãos da Praça do Minas Gerais, né, do culto com o apóstolo Jenison. E ofereço também especialmente para você, meu irmão.
2: Aleluia! Irmãos, quem é que não passa por prova, né, irmão? Quem é que não passa por luta? Aleluia! Mas eu aprendi um negócio, para quando a gente está no meio da batalha. Deixa eu ensinar para vocês. Vou passar.

Glória a Deus. Aprendeu? Pergunta teu irmão, aprendeu? Vou ensinar de novo. Vou passando pela prova, dando glória a Deus. Glória a Deus. Ai. Glória a Deus. Vou passando pela prova, dando glória a Deus. Glória a Deus. Glória a Deus. Aprendeu? Então olha pro lado e canta pra teu irmão, vai. Vou passando.

0: atenção aqui. Quando a gente se converte, a gente só tem a fé, só a fé. E um dia eu estava em casa, como todo crente recém-convertido, que realmente quer compromisso com Deus, buscando, orando, consagrando. E o diabo mandou alguém lá em casa. Você sabia que quando você está passando luta, Satanás sempre manda alguém na tua casa para tentar jogar você mais para baixo ainda? Fala para teu irmão, o diabo sempre manda alguém na tua casa. Agora diga para ele, mas só que o diabo se assusta, porque quando ele bate na porta, quem abre é o Deus Todo-Poderoso.
1: Beleza, daqui a pouquinho a gente retorna aqui com o Lázaro. É hora do nosso apoio cultural.
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0: Beleza, como promessa é dívida. Tá de volta, Lázaro, passando pela prova. Solta o som.
1: Aleluia. Irmãos, quem é que não passa por prova, né, irmão? Quem é que não passa por luta? Aleluia. Mas eu aprendi um negócio, para quando a gente está no meio da batalha. Deixa eu ensinar para vocês. Vou passar.

Glória a Deus. Aprendeu? Pergunta teu irmão, aprendeu? Vou ensinar de novo. Vou passando pela prova, dando glória a Deus. Glória a Deus. Ai, glória a Deus. Vou passando pela prova, dando glória a Deus. Glória a Deus. Glória a Deus. Aprendeu? Então olha pro lado e canta pra teu irmão, vai. Vou passando. Vou passando pela prova. Agora me ouça. É difícil quando a gente tá na prova e vem um atribulado, enviado do diabo. Ele vem totalmente carregado, todo com...

atenção aqui. Quando a gente se converte, a gente só tem a fé, só a fé. E um dia eu estava em casa, como todo crente recém-convertido, que realmente quer compromisso com Deus, buscando, orando, consagrando. E o diabo mandou alguém lá em casa. Você sabia que quando você está passando luta, Satanás sempre manda alguém na tua casa para tentar jogar você mais para baixo ainda? Fala para teu irmão, o diabo sempre manda alguém na tua casa. Agora diga para ele, mas só que o diabo se assusta, porque quando ele bate na porta, quem abre é o Deus Todo-Poderoso, Criador dos céus e da terra. Aleluia! Aí eu estava em casa um dia e chegou um desses que o diabo manda. Ele teve a coragem, irmãos. Eu estava passando necessidade na época, passando fome. Ele teve a coragem de olhar para mim e perguntar assim: Lázaro, se tu és crente, então por que tu passa fome? Eu olhei para ele e disse: sabe por quê? Porque nem só de pão viverá o homem. Mas o diabo, ele não desiste de primeira. Você vê que lá no deserto ele não desistiu de primeira com Jesus, que dirá comigo. Aí o cidadão perguntou novamente: se tu és crente, então por que toda esta dor? Eu disse: você sabe por que toda esta dor, meu querido?

0: Beleza, tá aí, irmão Lázaro, passando pela prova. Que sax bonito aí no final, você ouviu aí, ó? Eita, nós! Meu amigo Epaminondas, grande enfermeiro Epaminondas. É, rapaz, ex-vereador lá de Itagimirim, aquele abraço, Epaminondas, né? Pessoal lá também de União Baiana ouvindo a gente. Aquele abraço, Epaminondas, enfermeiro, gente boa, viu? Trabalhou também junto com a gente, trabalha ainda, né? Eu saí e ele continua aí no Hospital Regional de Onápolis, tá certo? Então, olha, deixa eu me ver aqui, tem ouvinte pra falar com a gente, mas deixa eu ver se eu acho esse hino dele aqui, logo, né? Rapaz, tá certo então, deixa eu ver aqui, rapaz, ele falou um hino aqui, eu tô procurando aqui, viu? Tá certo? Mas se eu não encontrar, eu rodo outro aqui no Miru, tá bom? Mas fala comigo aí. Oi! Alô, Lourelouro, boa noite!
1: Boa tarde, meu irmão Jorge Silva, aqui é o Elival Soares, do Alecrim 2. Nessa tarde gostaria de ouvir o hino Vai Dar Tudo Certo, na voz do Miro Veloso. Eu ofereço para minha esposa Helena, minha mãe Marlene, todos ouvindo, para você e família, para o apóstolo Ronito e família, e todos aí do Alecrim 2, aqui do Alecrim 2. E todos que estão na escuta, um abraço, fica com Deus, um ótimo final de domingo. Deus abençoe o nosso começo de semana. Estou aqui na escuta, um abraço, fica com Deus.
0: Olival, você pediu aí, vai dar tudo certo, mas não encontrei Domiro Veloso aqui, né? A gente pede ter desculpa aí, o ouvinte aí que pediu. Mas eu acho que esse hino Vai Dar Tudo Certo tem na voz do Gerson Rufino, né? Aqui do Miro Veloso eu não encontrei, tá? Eu fico a ter sentido aí porque você pediu. E eu tenho aqui, vai curar você, Jesus vai curar você, né? Sem Jesus não dá. E esse hino que você me pediu, com o Miro Veloso, não tem. Tem aqui, Deus vai te ajudar, sem Jesus não dá, como eu tinha falado. Tem também Miro Veloso, um adorador eterno. E aí eu vou estar rodando um aqui pra você, tá bom? Mas esse hino que você falou, sem Jesus não dá, eu conheço ele com Gerson Rufino. Tá certo então? Muito obrigado pela sua participação aqui com a gente. Miro Veloso, ao meu redor.

Beleza, tá aí Miro Veloso ao meu redor. Agora são 6h46. 6h46. Tem informação chegando pra gente. Tem informação chegando pra gente. Me chamou, tô aqui. Meus amigos e minhas amigas, motorista fica gravemente ferido após carro ser atingido por caminhão no trevo da BR-101 com a estrada da Veracel. Polícia suspeita que caminhoneiro tenha entrado diretamente na BA-275, rodovia estadual, usada como desvio, sem fazer o contorno do trevo. O Radar News traz essa informação. Itajimirim, Bahia. O motorista ficou gravemente ferido após o carro que dirigia ser atingido por um caminhão no trevo da BR-101 com a BA-275, conhecida como Estrada da Veracel, em Itajimirim. O acidente ocorreu por volta das 23 horas de sexta-feira, dia 21. Segundo apurou a redação do site Radar, o condutor do automóvel seguia pela rodovia federal. Quando houve a colisão transversal, o carro ficou destruído e o homem permanece preso nas ferragens, segundo a matéria aqui no dia, hein? Ele foi retirado do veículo com lesões graves e levado para o hospital. As informações iniciais da polícia apontam que o caminhoneiro teria acessado diretamente a BR-101 sem fazer o contorno do trevo. A dinâmica, no entanto, ainda será analisada pela perícia, que deverá esclarecer as causas exatas do acidente. Rapaz do céu, isso foi sexta-feira, hein? Seguindo aqui, gente, o caminhoneiro não ficou ferido. O caminhoneiro não ficou ferido. A polícia não informou o que ele declarou durante o depoimento. Então tá aí, matéria que tá no Radar News. Radar News informando para vocês. E seguindo com mais informações, cozinheira morre em capotamento na BR-367 quando voltava do trabalho para casa em Porto Seguro. A ausência de marcas de frenagem. A ausência de marcas de, fer,

dirigir, sair da pista e capotar na BR-367 em Porto Seguro. Ela voltava do trabalho durante a madrugada do último sábado, porém ontem, dia 22, quando sofreu o acidente por volta das 4 horas da manhã. Segundo apurou aí a redação do Radar News, Jocélia trabalhava em um hotel no centro da cidade e seguia para a Agrovila, onde morava. O acidente aconteceu perto da comunidade. A GM Meriva, conduzida pela cozinheira, atravessou a pista contrária, saiu da rodovia e capotou em um desnível às margens da estrada. Ela estava sozinha no veículo e já foi encontrada sem vida pela equipe de socorro. Meus amigos e minhas amigas, o que está acontecendo nas estradas, viu? E seguindo aqui a matéria para fechar, eu trago ainda para vocês a informação, eu trago as informações aqui, a polícia investiga o que provocou o acidente. Não havia marcas de frenagem no asfalto. Entre as possibilidades apuradas estão a perda de controle da direção ou um cochilo ao volante, provocado pelo cansaço. As circunstâncias ainda serão esclarecidas. Mas, meus amigos e minhas amigas, a bruxa tá solta! Italiano é preso em flagrante após ameaçar oficial de justiça com arma em Trancoso. Meus amigos e minhas amigas, boa noite. Agora são 6h52. Um homem de nacionalidade italiana, de 58 anos, foi preso em flagrante pela Polícia Civil na manhã da última sexta-feira, dia 21, no distrito de Trancoso, em Porto Seguro, após ameaçar uma oficial de justiça com uma arma de fogo durante o cumprimento de uma ordem judicial. Segundo a Polícia Civil, a ocorrência começou por volta das 9h20, quando a oficial de justiça foi até um condomínio localizado na rodovia BA-987 para cumprir um mandato de avaliação de imóvel. Ao apresentar a determinação judicial ao morador, ele teria se recusado a permitir o acesso aos imóveis e fechado a porta. Ainda conforme o relato policial, quando a servidora se dirigia ao veículo, o homem teria saído do apartamento, chamado a oficial pelo nome e apontado uma arma de fogo em sua direção. Diante da ameaça, ela deixou o local e procurou apoio na Delegacia Territorial de Trancoso. Ó, tá vendo aí, rapaz? E seguindo a matéria aqui ainda, investigadores acompanharam a oficial de justiça de volta ao condomínio. No apartamento do suspeito, os policiais visualizaram uma pistola Glock calibre 9mm sobre um sofá. A arma estava municiada e foi apreendida. Durante a ocorrência, segundo a Polícia Civil, o homem também teria proferido ofensas e afirmando que não cumpriria a ordem judicial por ser estrangeiro, com a anuência da oficial de justiça. Diante da recusa do morador em entregar as chaves, as portas dos imóveis que seriam avaliados foram arrombadas
para permitir o cumprimento da determinação judicial.

0: O suspeito recebeu voz de prisão e foi conduzido à unidade policial, onde ficou à disposição da justiça. Foram apreendidos uma pistola Glock calibre 9mm, dois carregadores e 25 munições intactas do mesmo calibre. O homem foi autuado, conforme a Polícia Civil, pelos crimes de desacato, desobediência, ameaça e posse de arma de fogo de uso restrito. Eita, a casa caiu, irmão. Tá vendo aí? Antes você tivesse ido, né? Antes você tivesse ido na boa. E essa matéria que eu acabei de ler está no via41.com.br, via 41 do nosso amigo Tássio, nosso amigo também aí, o pai do nosso amigo Tássio, rapaz. Fábio Loureiro, aquele abraço, Fábio Loureiro, um abraço pra você, viu? Fala aí, site, manda um abraço, meus amigos também do queagito.com, meu amigo Vaguinho, meu amigo Hélito, aquele abraço pra vocês, aquele aperto de mão, um abração no seu coração. Eita, esse menino, o negócio não é brinquedo não, viu? Rapaz, o negócio não é brinquedo não. Mandar um abração aos nossos amigos na Rua da Tangerina, ouvindo a gente. Alô, alô, Zezinho! Eita, Zezinho, aquele abraço, Zezinho. Todos os familiares do Zezinho, aquele abraço pra vocês, viu? Também mandar um abraço aí, meu amigo, aí na Rua Bela Vista. Alô, alô, Gabriel, alô, minha amiga Cris, dona Cris, o pessoal aí da loja tá na moda. Aquele abraço! Eita, o negócio é bom, menino! Minha amiga Eliette também do, da Audácia Moda Íntima, aquele abraço, Eliette. Minha amiga Pietra, aquele abraço, Pietra. Alô, Vassouras que Brilho, Vassouras Mira, Rodo e Pá, aquele abraço, meu amigo Darli da Vassoura, minha amiga Dona Miralva, aquele abraço, Luan, alô, Luana, aquele abraço, alô, Levi, alô, João Mireis, alô, Tequinha, Vassouras que Brilho, Vassouras Mira, um abração pra vocês aí ouvindo a nossa programação. Agora são 6h58, 6h58, tá liberado o nosso zap, nosso é o 73981275280. 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Alô, alô, meu amigo Dira das Antenas, rapaz, aí na Rua Pau Brasil, no bairro do Pequi. Alô, alô, Tiago, grande Tiaguinho, também aquele abraço aí na Rua Pau Brasil, também no bairro do Pequi. Minha amiga Luciana, Padre dos Ovos, aquele abraço, rapaz. Que bom, hein, saber que vocês estão ouvindo aí na rua, rua Jacarandá, esquina com a rua Cristóvão Colombo. Alô, Tina aí no restaurante, gente boa também, aquele abraço, Tina, e todos os seus familiares, aquele abraço pra vocês. Alô, Pedro Rico, o homem do gás, aquele abraço, Pedro Rico, também da Água Mineral, aí na rua Jacarandá, no bairro do Pequi. Vem aproveitar e mandar um abração, meu amigo Charles Salomão. Dá moral pra quem namorar com a gente. Aquele abraço, Charlão. Aí do Bregão da Band. Aquele abraço, Charlão e toda a família. Aquele abraço pra vocês, viu? E todos os seus familiares. Aquele abração. Um abraço de coração, aperto de mão. No seu coração, meu parceiro. Aquele abraço. Muito boa noite, muito boa noite. Opa, agora já são... Que horas? Deixa eu ver aqui. Pulou, pulou, pulou. Ah, não, ainda não. Agora são 6h59. Mandar um abração, pessoal da... Auto Center Checkup, palhamento aí, ó, balanceamento, deixa eu ver aqui, rapaz, fica onde aqui, rapaz, Avenida Princesa Isabel, número 109, na BR-367, Auto Center Checkup, alinhamento, balançamento, carambenagem, né, isso, cambenagem, e borracharia, e muito mais, tá? Aquele abraço pra vocês aí, tá bom? Um abração pra vocês. É hora do nosso apoio cultural e daqui a pouco eu tô de volta.
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Opa, beleza, beleza, beleza? Rapaz, agora não é mais notícias policiais, mas não. Já falei o que tinha que falar, tá certo? Então, um abração aí aos nossos amigos ouvintes que estão ouvindo a gente. Deixa eu me ver aqui. Eu tinha falado há pouco instante, mas vou mandar de novo. Essa rapaziada aqui é gente boa demais, viu? Essa rapaziada é gente boa demais. Eu vou falar aqui pra vocês aqui que eles estão ouvindo a gente, estão ouvindo a gente. E nosso programa vai até às 8 da noite, rapaz. Até às 8 da noite. É, aqui na rádio FM Vida 104,9, a rádio da família, a minha, a sua, a nossa rádio, né? Essa é a rádio da família, é a nossa rádio, tá bom? Então, deixa eu me ver aqui, deixa eu me ver, cadê, rapaz, cadê, seu Jorge Silva? Olha, agora são 7 horas e 3 minutos, 7 horas e 3 minutos, mandar um abraço pra minha amiga Selma, minha amiga Pamela, aí na rua Pau Brasil, no bairro do Pequi. Alô, Luísa, aquele abraço. Olha a gente que tá ouvindo a gente, é o pessoal da Auto Center Check-up, tá bom? 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Um abração pra vocês aí, viu? Ouvindo a gente. Eita, negócio é bom, menino. Deixa eu ver quem vai vir cantar agora pra gente aqui. O Wilson, irmão, o pastor Wilson Beck vai cantar pra gente aqui. Um hino muito bonito, parabéns Wilson pela escolha do hino. E esse é um hino próprio, né? Isso, é um hino próprio do nosso amigo Wilson Beck, pastor Wilson Beck. Jesus me salvou. Canta pra gente, Wilson. Edinho, aí na Roça do Povo, você lembra de Wilson, né? Wilson Beck, eu, o Wilson, a gente começou cantando ali na casa do Edinho, do PSR Som, na rua Bela Vista, no Pequi. E hoje o Wilson é pastor, o Wilson Beck, né? O irmão da minha amiga Zaene. E eu tô por aqui, mas estamos aqui para rodar o Wilson Beck na rádio 104,9 FM Vida. Jesus me salvou, pastor Wilson Beck.

Beleza, tá aí o pastor Wilson Beck cantando esse hino muito bonito, Jesus Me Salvou. Um abraço para todos os familiares aí do meu amigo Wilson Beck, tá bom? Olha, aproveitar também e mandar um abraço aí à minha amiga pastora Zane Santos, grande cantora, também compositora, daqui a pouco cantando aqui pra gente. É hora de ouvir o Astro Maior, Grupo Louvor Jovem, amanhã, mais uma Prata da Terra.

0: Beleza, tá aí, Astro Maior, Grupo Louvor Jovem, amanhã, e é daqui de Onápolis, viu, gente? Um abraço, meu amigo Silnei, minha amiga Eliane, Eliane Dan, Silnei Dan, aquele abraço da família Dan, um abração pra vocês, viu? É, rapaz, inclusive o Grupo Louvor Jovem, eles... Opa, daqui a pouquinho, né? É, o Grupo Louvor Jovem, eles têm também um hino que fala assim: Senhor meu Deus, quando eu maravilhado fico a pensar nas obras das tuas mãos. Ele também canta, esse é também que fala: Senhor meu Deus. Não, deixa eu ver, esse amanhã é como é que fala? Cristo diz: estou aqui, por favor, quero entrar. Você diz: eu sei, mas não dá. Mais ou menos assim, né? Mandar um abraço, Renata, minha sobrinha Renata. Também, Elismar, aquele abraço aí na rua Santa Maria. Aquele abraço pra vocês. Também mandar um abraço pro meu amigo Américo Produções. Alô, Américo. Américo tá aí no bairro de Naborges. Aquele abraço, Américo Produções. Alô, Cacá, aquele abraço, Cacá dos Teclados, minha amiga Elisete. E olha, gente, quero pedir a vocês aí, quando você estiver na oração de vocês, lembre do nome de Elisete, tá? Esposa de Cacá. Ela tá com uma enfermidade e tá até precisando da gente. Daqui a pouquinho vou colocar aqui ela falando, tá? Você, caso você queira aí ajudar, a gente também vai passar aqui. Ou você pode também mandar no meu zap pessoal aqui. É o 739-8120-7540, que eu vou estar mandando tudo certinho para você que queira fazer essa doação, para que ela possa fazer um exame, né? Um exame ou é uma quimioterapia que ela vai estar fazendo. Mas ela vai daqui a pouquinho ela vai estar explicando. Agora, eu também quero chamar a atenção de vocês agora de uma situação, de um vídeo que eu vi circulando, inclusive que eu sei com minha amiga Niele. Ela falou e passou até o zap aqui do pai da criança, tá? E ouça aí o que essa mãe fala sobre essa criança. Ela está precisando de apoio, viu, gente? Precisando de apoio. E vocês aí que estão ouvindo agora, vai ouvir o relato dessa mãe que tem esse filho e está precisando com urgência do apoio de vocês. Fala comigo aí. Oi.
1: Olá, gente. Meu nome é Fernanda. Sou mãe de Diogo, que possui deficiência intelectual e uma doença rara patogênica que compressa os nervos. Eu vim aqui pedir uma ajuda a vocês, que pudesse, né, ajudar o Diogo em prol a ele. Diogo, ele tá sofrendo, né, com os dentes por conta de remédios, né, que ele tomava forte, por conta de quedas, né, por causa da doença que ele tem de compressar os nervos. Ele anda muito com dificuldade, né, e por ele não falar também, ele está sentindo, assim, muita dor e ele fica muito nervoso, né. O rosto dele tá inchado, tem um dente em cima que já está criando um abscesso aqui do lado dele, né, Diogo. E eu vim aqui pedir ajuda a vocês. Eu vou estar fazendo um sorteio junto com minhas amigas da área de beleza. Vai ter bronze, vai ter unha, vai ter selagem, né? E vai ser sessão de cílios comigo. Eu queria pedir encarecidamente a vocês, porque eu não tenho um valor específico para colocar na rifa. Então, vou pedir para vocês que quem puder doar, eu vou estar fazendo um sorteio de forma de número aleatório. Quem tiver doando, eu vou estar dando pelo extrato bancário um número, né? Para poder ficar sortear quando acabar. Se 300 pessoas me doar R$30, eu tenho R$9.000. Já seria uma ajuda imensa. Porque, infelizmente, eu não tenho como marcar, né? Nem eu, nem minha família tem como marcar com esse dinheiro sozinhos. Então, se vocês puderem doar, qualquer ajuda que vocês puderem doar também, eu vou estar sendo muito grata a vocês. Diogo, ele vinha sofrendo muito, não só por conta das pernas, né? Agora por conta dos dentes. E ele tem uma cirurgia pra fazer, né? De bomba de baclofen. E se esse abscesso crescer, eu não vou poder fazer essa cirurgia pra ele poder andar melhor. Então, quem puder estar doando, eu vou estar muito agradecido, e que Deus abençoe todos vocês.
0: Então, gente, tá aí, olha, inclusive, vou estar aqui passando o zap, né, o zap aí do pai da criança, caso você queira mais alguma informação. O zap é o 27, né, 27, que é o código, e o número é 992-83-5131, 73, que é o código, né, 73992835131. O nome da pessoa aí, o pai da criança, é o Jefferson, viu? Isso, então, aí você, o Jefferson, ele tá aí lutando, né, pra Está aí fazendo todo o tratamento da sua criança. Inclusive, lá no final, ela deixou aqui um Pix. Deixa eu ver aqui. É o Pix, né? Deixa eu ver rapidinho aqui. Deixa eu ver aqui, para mim já passar tudo certinho aqui. Tá certo? Vamos ajudar, né, gente? A gente, às vezes, um real, dois que a gente ajuda, o 10, os 5 reais, não faz falta, não. Porque Deus repõe tudo de novo no nosso bolso. A chave do Pix aí é o 05-65-7301-501, tá? Em nome de Fernando, é isso aí? Deixa eu ver aqui mais de longe, é Fernanda, né? Fernanda, tá certo? F Almeida, tá bom? O chave de Pix dela é o 05-65-730-1501, tá bom? Mas mais informação, você pode também pegar aí com o nosso amigo Jefferson, o pai da criança. O zap dele é o 27992-03-5131, tá bom? Então tá aí. E daqui a pouquinho também eu tava colocando aqui o áudio da minha amiga Elisete, ela também tá precisando, tá? Então mais uma vez, eu agradeço a cada um ouvinte do programa, a você que tá ouvindo. Gente, é hora da gente ajudar as pessoas que mais precisa. Às vezes você tem como ajudar, mas você fica pensando, como eu vou ajudar? Então a gente passa tudo certinho aqui, e você ajudando, você vai estar fazendo uma caridade de amor, de carinho, e acima de tudo, com boa vontade, e Deus com certeza vai retribuir tudo para você. É hora de ouvir a cantora Zane Santos, Deus Mudou Meu Viver.

0: Beleza! Deus mudou meu viver. A cantora Zane Santos, cantora e compositora, viu? Inclusive, esse hino é dela. Olha, gente, aproveitar e mandar um abração aí aos nossos amigos ouvintes. Estão ouvindo a gente. Alô, alô, professor Raimundo! Inclusive, hoje, pela manhã, eu participei do programa do João Pestana e falei sobre o programa Domingão do Estudante. Quem é que não lembra, rapaz, do programa Domingão do Estudante em Eunápolis? É uma marca, né? Jamais alguém vai esquecer desse maravilhoso programa Domingão do Estudante, que o professor Raimundo, junto com a minha amiga Vanusa, realizava aí com o apoio do comércio, né? Os amigos também que iam lá, inclusive Jorge Silva, foi um das pessoas, praticamente foi uma cria do programa Domingão do Estudante. A gente realizava nas praças, dando oportunidade para as pessoas tocarem violão, participando também na área musical, do esporte. Dona Zélia, do bairro Minas Gerais, também ali na parte da ajudando, né, na parte do esporte, do baleado e muito mais, né? Rapaz, tenho saudade, viu? Alô, alô, Fernandinho da Saúde, meu amigo Fernandinho da Saúde, todo familiar dele ouvindo a nossa programação na Rua Belmonte, no bairro do Piqui. Aquele abraço, alô Luiz, aquele abraço. Olha, aproveitando mandar um abraço aí para os nossos amigos ouvintes ouvindo a gente aí. Olá, estamos ligados, professor Raimundo, minha amiga Vanusa, aquele abraço. É a sogra do professor Raimundo, a dona Maria Conceição, aquele abraço para vocês, aquele abraço, tá certo então? Ei, Fernandinho, rapaz, Fernandinho também é gente boa, viu? Rapaz, Fernandinho da Saúde, também radialista, muito amigo, muito parceiro, né? Sempre a gente conversa, diálogo, e um conversando, falando sobre a rádio e tudo, sobre o nosso trabalho de rádio, e a gente só tem só a somar, né, Fernandinho? Graças a Deus, Fernandinho da Saúde, os familiares dele, o melhor, tá todo mundo ligadão com a gente aí na rua Belmonte, no bairro do Pequi. Olá, Rubemonte, mandar um abraço aí. A mulher de seu Araújo, rapaz. Dona Dalva costureira. Aquele abraço, dona Dalva. Meu amigo também aí da Pizzaria América. Ei, rapaz, meu amigo Roberto, aquele abraço pra você, viu, Roberto? Aí da Pizzaria América, aquele abraço. Olha, mais uma vez eu quero falar pra vocês que, como eu tinha falado aqui, da nossa amiga Elisete. Elisete, gente, tá precisando fazer um tratamento urgente. E eu vou estar lendo aqui. Tá certo? Eu vou estar lendo para vocês. Eu vou estar lendo aqui para vocês, mas ela também vai estar falando. Tá certo? No áudio. Ó, ela mandou aqui pra gente. Deixa eu me ver aqui. Isso, deixa eu ver aqui. Uhum. Ah, tá. Vamos lá. Deixa eu ver se dá tempo. Dá tempo? Dá. Pra ler aqui. Tá aqui, ó. Vamos juntos fazer a diferença. Ajude Elisete a vencer essa luta. E seguindo aqui, ela diz aqui no cardzinho dela, né? Elisete está em tratamento e precisa da nossa ajuda para custear o tratamento de saúde com radioterapia. Toda ajuda é um passo a mais para a esperança. Contamos com a sua solidariedade. Seguindo aqui, o valor total do tratamento é de R$ 13.500. Cada contribuição, por menor que seja, faz toda a diferença na luta pela vida e na busca por dias melhores. Como ajudar? A transferência bancária está aqui, tá? Vou passar para vocês. E também o Pix, tá certo? E aí, está aqui, ó, para você que está querendo ajudar aí. Agência 1991. Caixa 010090561, Banco Santander. E o Pix, para você fazer o Pix, é o 73981708249. Em nome de Elisete Silva Bezerra. Se não for esse nome, não façam, viu? Não façam, não. E deixa eu ver aqui, a Elisete vai falar com a gente sobre esse tratamento que ela está fazendo, rapaz. Deixa eu ver aqui o áudio dela aqui, tá certo? E eu tenho um negócio comigo. Eu sempre falo, gente, vamos ajudar, que a gente não sabe o nosso dia de amanhã, né? Que amanhã só pertence a Deus. A gente ajuda hoje, amanhã a gente está precisando também de ajuda. Fala, Elisete.
1: Oi, amigos, boa tarde. Hoje eu venho pedir ajuda e a solidariedade de vocês em um momento muito difícil da minha vida. Infelizmente, meu problema de saúde disseminou e houve metástase. Por esse motivo, preciso iniciar a radioterapia o quanto antes, né? Pois o tratamento não pode ser mais adiado, para que a disseminação não vá para outros órgãos, como fígado, pulmão, ossos, etc. O valor da radioterapia ficou R$ 13.500, além dos exames laboratoriais e outros custos necessários durante o tratamento. Neste momento, amigos, preciso muito da ajuda de vocês para conseguir realizar esse tratamento. Qualquer contribuição, independente do valor, será muito importante para mim. Nesse momento, minha maior esperança é conseguir iniciar o tratamento. Agradeço de coração a todos que puderam estar comigo. Preciso unir forças para conseguir realizar o tratamento e continuar lutando pela minha vida. Eu não sei como será o caminho daqui para frente, mas sei que quero continuar lutando e Deus está comigo. Em nome de Jesus, tudo vai dar certo. Aí eu vou iniciar, né? Como vocês veem, o tratamento de metástase é a radioterapia. Né? Aqui ela explica tudinho, aqui é os laudos que a médica nuclear explica que eu vou precisar fazer, né? Aqui são os exames pré-dose, né? E aqui ela explica tudinho como vou fazer.
0: Beleza, daqui a pouquinho a gente escuta Elisete de novo, né? Mas é hora do nosso apoio cultural.
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1: Beleza, já estou de volta aqui no Sonda Mais Ouvida, 104,9, a Rádio da Família. A minha, a sua, a nossa rádio, essa Rádio da Família de Eunápolis para todo o Brasil e também exterior. Olha, gente, agora já são 7 horas e 34 minutos. É hora da gente aproveitar e falar com vocês aqui que está liberadíssimo o nosso zap. O nosso zap é o 73981-275280. Gente, como eu tinha falado para vocês, que a nossa amiga Elisete está precisando de mim, de você, enfim, de todos nós, tá? Olha, ouça aí mais uma vez, por causa do apoio cultural eu tinha dado aqui uma pausa, mas já retornei e ouça o que a nossa amiga Elisete fala sobre o tratamento que ela tem que fazer.
2: Oi, amigos, boa tarde. Hoje eu venho pedir a ajuda e a solidariedade de vocês em um momento muito difícil da minha vida. Infelizmente, meu problema de saúde disseminou e houve metástase. Por esse motivo, preciso iniciar a radioterapia o quanto antes, né? Pois o tratamento não pode ser mais adiado, para que a disseminação não vá para outros órgãos, como fígado, pulmão, ossos, etc. O valor da radioterapia ficou R$13.500, além dos exames laboratoriais e outros custos necessários durante o tratamento. Neste momento, amigos, preciso muito da ajuda de vocês para conseguir realizar esse tratamento. Qualquer contribuição, independente do valor, será muito importante para mim. Nesse momento, minha maior esperança é conseguir iniciar o tratamento. Agradeço de coração a todos que puderem estar comigo. Preciso unir forças para conseguir realizar o tratamento e continuar lutando pela minha vida. Eu não sei como será o caminho daqui para frente, mas sei que quero continuar lutando e Deus está comigo. Em nome de Jesus, tudo vai dar certo. Aí eu vou iniciar, né? Como vocês viram, o tratamento de metástase é a radioterapia. Né? Aqui ela explica tudinho, aqui é os laudos que a médica nuclear explica que eu vou precisar fazer, né? Aqui são os exames pré-dose, né? E aqui ela explica tudinho como vou fazer, né? E aqui também o exame pós-dose, depois que eu faço o tratamento, né? Aí eu tomo a radiação, aí eu faço esse tratamento, esse exame pós-dose. E tem essa outra aqui também, né? Que é a citilografia do corpo inteiro. Então, venho pedir a ajuda de vocês. Vou estar deixando meu Pix aí. Qualquer ajuda nesse momento será muito bem-vinda.
1: Beleza, gente. Então tá aí. Qualquer ajuda que você queira ajudar, tá? A nossa amiga Elisete, Deus com certeza vai te recompensar. Eu falo que eu conheço a nossa amiga Elisete, Cacá dos Teclados, e ela está precisando nesse exato momento. E a agência, para você que quer fazer aí a transferência bancária, aí, ó, agência 1991, caixa, né, que é CC, deve ser caixa aqui, 01-00-90-56-1, Banco Santander. E o Pix, para você fazer via Pix aí, ó, é o 73981-70-82-49. Falando repeteco, o Pix é o 73981-70-82-49, em nome de Elisete Silva Bezerra, tá bom? Então, Deus abençoe a cada um de vocês que vai fazer essa ajuda. Eu tenho certeza que você vai estar fazendo a sua contribuição, porque você sabe a necessidade de cada um. Ninguém fala por falar, né? Uma enfermidade dessa, nesse momento eu fico até sem palavras, né? Porque eu tenho certeza que a sua ajuda vai valer muito, muito para quem está precisando. Então ajude hoje, porque amanhã poderá ser um novo dia e amanhã poderá ser eu ou você, né? Que vamos estar precisando, tá bom? Mas dona Guiomar, fala comigo, dona Guiomar. Fala aí, fala.
3: Boa noite, Jorge. Como é que tá você aí? A família tá bem? Eu quero te pedir um hino. Deixa eu trabalhar do meu jeito. Quer ver minha netinha? Ela tá aqui, tá na escuta aqui, ó. Alha. Oferecer para a Alia, tá? Que Deus abençoe você. Eu ofereço para vocês também da rádio aí, viu? E para todos meus vizinhos, minha família, Uma boa noite, fica com Deus.
1: Boa noite, dona Guiomar. Muito obrigado, sua participação.

Beleza, já estou de volta, hein? Valeu, valeu, muito obrigado a participação da senhora, tá bom? Dona Guiomar pediu e vai ouvir. Maria Massal, deixa eu trabalhar do meu jeito.

Beleza! Maria Massal, deixa eu trabalhar do meu jeito. Olha, agora são 7h43, 7h43, aqui no Som da Mais Ouvida, Rádio FM Vida de Eunápolis para todo o Brasil e também exterior. Tá liberadíssimo o nosso zap é o 73981-275280. E segue também a gente lá no Instagram, o nosso Instagram é @FMVida_Eunápolis e o nosso site é www.radiofmvida.com.br. Eita, aí também pode acompanhar também a gente pelo Rádios Net. Mandar um abraço, meu amigo prefeito lá de Bom Jesus da Lapa, Euris Ribeiro, minha amiga Sara, secretária de Cultura. Aquele abraço, alô Nando. Nando também trabalha aí na prefeitura de Bom Jesus da Lapa. Minha amiga Irene, aquele abraço pra vocês, tá bom? Ei, rapaz, Sara Farias vem cantando Sobrevivi.

0: Beleza, Thaís, Sara Farias, sobrevivi. Fala comigo aí, Fernandinho da Saúde.
1: Boa noite, meu amigo, tudo bem?
0: Boa noite, tudo bem.
1: O programa, viu? Programa muito bom. Está de parabéns, tá bom? Aquele abraço, Fernandinho da Saúde. Aquele abraço.
0: Valeu, Fernandinho da Saúde. Obrigado, obrigado, obrigado. Olha, tem também ouvinte para falar comigo. Deixa eu me ver aqui, rapaz. Ah, tá. Olha, é a professora Lourdes, lá no Juca Rosa, mais meu amigo aí, né, o Vilas, grande Avilásio, pediu e vai ouvir. Vou descer, guiar, vai dar tudo certo.

Beleza, já deu tudo certo, tá aí, Valdeci Aguiar, agora são 7h54, olha, tá aí pra vocês, Daniel e Samuel, você é especial, com certeza, vocês são especiais pra nós, tá bom? Agora são 7h54, tá aí Daniel e Samuel cantando aqui pra vocês, quando são 7h54, Daniel e Samuel, você é especial. Solta o som, DJ, pra nós, daqui a pouco eu tô de volta.

Beleza, gente, olha, agradecer a Deus por mais um programa. Mais um domingo muito bom. E domingo que vem, seu meu amigo Vilas, grande Vilas, né, Vilásio, lá do Juca Rosa. Domingo que vem eu rodo pra você o Gerson Rufino, tá, vai passar. E hoje foi muito bom o programa, só agradecer a Deus, agradecer a direção da casa. Meu amigo Genilson, aqui do Financeiro, aquele abraço. Alô, Sheila, na recepção, aquele abraço para vocês. Carlinhos Mototax, meu amigo Sena Santos, Marcelo Silva, João Pestana e os pastores aqui que apresentam o programa aqui na nossa rádio. Que Deus abençoe ricamente a vida de cada um de vocês e proteja vocês de todo mal, tá bom? Um abraço para vocês e até domingo, se Deus assim me permitir, estarei aqui apresentando mais um programa, o meu, o seu, o nosso programa, Domingão do Povão, do povo para o povo, aqui na Mais Ouvida. Até domingo, se Deus quiser. Fui!

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1: 20 horas e 6 minutos.
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